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0: imaginar. 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Obrigada, Petrolina.
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ano, eu queria agradecer aqui o carinho de cada um de vocês, a presença. A gente está hoje aqui comemorando, né, 15 anos de carreira. Parece que passou assim rápido. A gente fica nessa estrada, nessa vida louca de fazer shows pra lá e pra cá. E a gente nem percebeu o tempo passar. E hoje a gente vê essa multidão aqui juntinho com a gente. Essa galera com essa energia, essa galera com um carinho, sabe? A gente tá aqui olhando pra vocês, a gente vê no rosto de cada um a satisfação que é estar presente nessa data marcante pra nossa carreira. Obrigado por vocês saírem das suas casas pra cantar, curtir esse momento juntinho da gente aqui. Sejam bem-vindos. Essa aqui é uma viagem que a gente vai fazer de 15 anos até aqui, e mais 15, mais 30, mais 20, e vamos cantar juntinho com a gente, pra gente contar onde tudo começou, mais ou menos assim, ó.

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0: Valeu!
1: O Murilo! Murilo Rufi!
2: Obrigado, velho.
0: Obrigado, gente. Obrigado, mais uma vez. Irmão.
1: Muito, muito, muito, muito obrigado.
0: Que Deus abençoe muito sua vida, seu projeto, obrigado sua vocês. Carreira, sua história.
2: Muito feliz, viu? Muito feliz.
0: Que isso,
2: obrigado de coração obrigado. Por tudo.

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0: Jorge Valdantas.
1: Tô contigo.
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2: Eu também.

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0: O Matheus!
1: Meus irmãos, Cleber e Cauã!
0: Matheus Vargas!
2: Muito bom dia pra você que tá sintonizado na Rádio Polo. Essa é mais uma Love Song.

0: música do canhão.
1: Você tá doido?

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0: Muito obrigado.
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existem canções que acabam se tornando eternas na vida da gente. E essa pra mim é uma delas. Tive o prazer de gravá-la com uma pessoa especial demais. Nosso inesquecível João Paulo. E eu gostaria de matar um pouquinho dessa saudade com todos vocês.

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0: E aí, tudo bem?
1: Tudo bem, sim.
0: Tem uma surpresa pra você.
1: O quê, amor? Fala logo.
0: Calma, é surpresa.
1: Ah, fala logo, amor.
0: Você confia em mim?
1: Claro que sim.
0: Então te pego às 9.

0: que satisfação.
1: Coisa linda!
0: Que Deus abençoe vocês muito, cada vez mais eu tô torcendo.
1: Te
0: Sou
1: amo.
0: Fã de verdade de todos vocês.
1: E presente.
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Obrigado. Boa noite. Só pra contrariar.

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0: Ave Maria do céu. Obrigado mais uma vez. Tamo junto, viu?
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1: Boa noite, Fortaleza!

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0: Olha a hora, meu filho, olha a hora. 5 da manhã, mais 3 minutinhos, 5 e 3.
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0: Olha eu aqui de novo, nessa manhã de quinta-feira. Que coisa boa, xaropinho. Presta atenção, xaropinho. Olha, nessa manhã de quinta-feira, 17 de setembro, Claudinho Silva. Olha eu aqui de novo, ó. Tocando as melhores pra você nessa manhãzinha gostosa. Vamos embora, meu filho. Vamos embora. Abraçando os amigos e amigas, ligadinho com a gente aqui na Cambucá FM. Olha eu aqui de novo, ó. Cheguei, quero nem saber, viu? Cuida, até às 7 da manhã.
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0: Até às 7 da manhã, macho. A gente vai ficar ligadinho, viu? Despertando você aqui na Cambucá, né? E
3: dupla.
0: E hoje a gente vai começar diferente o programa, não é? Vamos despertar você, cuida, vai.
3: Pra Raimundo Nonato, e Nonato Costa, mais uma vez, aplausos para os cantadores.

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1: É bom demais, macho, despertando você aqui no som da Cambucá FM. Meu amigo Beto e Liliana lá no ponto certo, viu, xeropinho? Um abraço lá pra Beto. Eita, negócio bom da gota. Cuida. 5 horas e 21 minutos.

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2: Ai meu Deus, que gemedeira, xaropinho.
3: Ô
2: xaropinho. É o que, xaropinho?
3: Presta atenção, rapaz!
2: Ai, meu Deus, que gemedeira! Ai, meu Deus, que gemedeira! Tá vendo, xaropinho?
3: Como é? Fresca, é?

Olha, 5 horas e 58, né, Charopinho? É, 58 minutos. Estamos quase chegando às 6 da manhã. Deixa eu mandar um abraço aqui pro nosso amigo Carlos de Pininha, ali ao lado da escola João David Souza, onde você encontra galinha da melhor qualidade. E hoje, quinta-feira, abraçando meu amigo Beto e Liliane, lá no Ponto Certo, viu? O Ponto Certo fica em frente à Policlínica, né? Ô, Betão, um abraço pra tu, viu, Betão? Beto e Liliane, né? Quintou, viu, Xaropinho? Quintou. Final de semana já tô quase avistando daqui, viu? É, amanhã já é sexta-feira, presta atenção aí, ó. Abraçando meu amigo Bola da Mercearia, também tá ligadinho com a gente. Abraço aí pra Bola, aqui no Alto das Oliveiras. Meu amigo Branquinho, aqui próximo da Vila do Campo. É, meu amigo Severino e também nossa amiga Lourdinha. Estão ligadinho com a gente, né? Minha amiga Gorete, rapaz, aqui na rua Tenente Galdino, na rua do Cruzeiro, né? Gorete tá lá em Santa Cruz do Capibaribe, viu? É, tá nos ouvindo. Ô, tá. Claudinho, eu tô em Santa Cruz, Claudinho. Tá ok. Nossa amiga Gorete. E falar em Santa Cruz, viu, Gorete? Abraço pra você, né? Tá também aí em Santa Cruz do Capibaribe. Deixa eu abraçar meu amigo Cleiton. Ele sempre tá ligadinho com a gente aqui, ó. Ele se liga a rádio depois das 6, viu, Charupinho? Às 6 horas já, Charupinho? Ainda não, pronto. Nossa amiga Nilda Silva, também ligado com a gente lá em Santa Cruz do Capibaribe. Meu amigo Antônio Carlos, rapaz. Todas as tardes aqui na Cambucá, Antônio Carlos, viu, com Vale não, como é? Luar do Sertão. Aqui na Cambucá FM também tem o Antônio Carlos com o Luar do Sertão. Junto com a Vale FM, nosso amigo J. Lima também com Sombrega. E Luanzinho, né? Com Vale Mix. Ô, Xaropinho. Ó o galo cantando. 6 da manhã, Xaropinho. Cuida, vai.

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1: Homenagem ao vaqueiro. O vaqueiro é um herói nas catingas do sertão, nas raias das vaquejadas, nas matas virgens fechadas, nas festas de apartação. Chapéu de couro e gibão, rapadura e carne assada, caracteriza o vaqueiro que dedica o tempo inteiro ao ofício e mais nada. Cada dia uma jornada, buscando nova aventura, no dorso do companheiro cavalga o herói vaqueiro com proeza e com bravura. Quando o patrão procura, sempre o encontra ocupado, cuidando do seu cavalo, amigo que vai levá-lo a um encontro com gado. Às vezes sonha acordado com a possibilidade de um dia ser patrão, montar seu próprio alazão, cavalgar com liberdade. O seu sonho, na verdade, é uma mera fantasia, não passa de uma visão, apenas é uma ilusão que o próprio vaqueiro cria. 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

0: termina os dias de vida sem cavalo e sem patrão.
1: Olha, 6 horas e 12 minutos, 6 e 12 na Cambucá, tá aí seu Antônio Poeta, né, que eu mando aquele forte abraço, viu, Jaropão? Seu Antônio Poeta ligadinho com a gente, né? A galera lá do Mercadinho Santa Maria, economia e preço baixo de montão, tá com grandes promoções, viu?
2: Quem nunca foi, já ouviu falar.
1: Deixa eu mandar um abraço aqui pro meu amigo Flávio, tá na caminhada. Isso, tá caminhando, viu? Ô, Flávio. E também meu amigo Bola da Mercearia aqui no Alto das Oliveiras. Abraço também do nosso amigo Carlos de Pininha, ao lado da escola João Davi de Souza, onde você encontra galinha da melhor qualidade. Galinha batida na hora, é feito caldo de cana, viu, Jarubel?
3: Presta atenção, rapaz.
1: Ô, Jarubel, prepara aí na sequência aí a canção Vou Chorar Pelo Meu Bem, do saudoso Rui Pessoa. Coloca aí na sequência, viu?

0: comer as velhas.
1: Eu só vou comer as novas. Xaropinho. Xaropinho, você tem muita mente poluída, viu? Presta atenção aí, você tem a mente poluída. O nome da música é Eu Só Vou Com Meias Novas, viu? É meia, presta atenção. 6 horas e 23 minutos, 6 e 23 na Cambucá, despertando você.
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0: Aí chegou o dono da casa. O dono da casa chegou com a molesta. Chamou a atenção de Dona Carolina. Dona Carolina, vem cá. O povo anda falando aí que a senhora tem um cheiro diferente. É verdade?
1: Moço, nem disso não. É invenção do povo.

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1: O xaropinho, ó.
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1: 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Eita, que negócio bom da gota. 6h44. Meu amigo Bola da Mercearia aqui no Alto das Oliveiras, tá ligadinho comigo, viu? É, rapaz, desde as 5 da manhã, né? Nosso amigo Langstein e Dona Bebeta na casa do bolo, bolo ao forno. É o melhor bolo da cidade, o melhor bolo da região. Pode crer, né? Pode crer. É professor Langstein, viu? Viu, xaropinho? Langstein e Dona Bebeta.

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0: 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Tá criando peixe. 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Como é, rapaz? Tô acreditando, não. Tô acreditando. 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E o preço é lá embaixo, é caindo pela metade, rapaz. Xaropinho. Já foi lá, Xaropinho, já. Xaropinho, sua obra tá parecendo obra de prefeitura, viu? É, não acaba nunca.
1: Presta atenção, rapaz.
0: É, Xaropinho tá dizendo aqui que não acaba nunca porque o preço é baixo. Aí ele, quando, porque o preço é baixo, aí você tá construindo, construindo, construindo. Só na MV, né? Ah, tá certo, aproveita. Abraçando seu Antônio Queiroz, no centro da cidade. E Aparecida Queiroz, né? Cuida, meu filho, cuida. Vamos embora cuidar, que daqui a pouquinho tem o guia eleitoral, né? Ah, meu filho, os mentirosos chegam daqui a pouco, viu, Xaropinho?
1: Fresca,
0: é? É, os mentirosos.

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1: É bom demais, macho, é bom demais. Xaropinho, dá tempo de tocar mais uma? Dá tempo de tocar mais uma, então solta aí, vai, cuida. 6 horas e 54 minutos, 6:54.

0: Vamos embora, meu filho. Vamos embora. Tá fazendo efeito Antônio Carlos. Tá na hora de comprar o pão. Olha, é a hora de comprar o pão, meu filho. Vamos embora, vamos embora. Agradecendo a você pelo carinho da audiência. Lembrando que às 8h30, logo depois do programa Rota da Notícia, tem o show da Cambucá, né, Claudinho Silva? Até o meio-dia juntinho com você. Lembrando que dentro do show da Cambucá também tem o padre Reginaldo Manzotti às 10 da manhã, tá bom? Ó, prometendo voltar amanhã, viu? É, juiz na cabeça pra não fazer besteira. A gente volta amanhã a partir das 5 da manhã, despertando você aqui na Cambucá. Uma ótima quinta-feira pra vocês, né? Meu amigo Beto e Liliano, viu? Hoje, quinta-feira, lá em frente à Policlínica, com os melhores lanches pra você, viu? Viu, xaropinho? Ó, vem aí na sequência o guia eleitoral, horário reservado aos partidos políticos até o dia primeiro, viu, xaropinho? Só até o dia primeiro, mas ainda tem um bocado de dia, viu? Rapaz, fazer feitiço, rapaz!
1: Rapaz!
0: Vamos embora, vem aí o guia eleitoral na sequência. Gilson Fernandes com o programa Rota da Notícia. Não desliga não, continua na programação, porque o dia está apenas começando, viu, xaropinho? A gente se encontra!

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2: Ótimo dia, minha gente. Estamos chegando para mais uma edição do programa Rota da Notícia. A partir de agora, você fica sabendo o que aconteceu em Santa Cruz do Capibaribe, no Agreste e em todo o estado de Pernambuco. O mundo da segurança pública, as informações que chegam direto da delegacia e das ruas da nossa região, você fica sabendo primeiro aqui. Estaremos juntos com você até as 8h30 da manhã, nesta edição de quinta-feira, 17 de setembro de 2026. Daqui a pouquinho você confere detalhes aqui comigo. Elemento furta residência e é detido ao tentar furtar pela segunda vez o mesmo local em Santa Cruz do Capibaribe. Animais soltos causam preocupação a pedestres e condutores na PS-160 aqui na Terra das Confecções. Homem fica ferido após ser agredido com golpe de madeira no Agreste do estado. Elementos em moto executam um homem na cidade de Pesqueira. Já já detalhes também de grupo investigado por tráfico e lavagem de dinheiro, que movimentou mais de 7 milhões e meio em Caruaru. E ainda, irmãos são mortos durante confronto com BEP no sertão do estado. Essas e outras notícias você confere aqui, agora, no Rota da Notícia. Sejam todos bem-vindos e bem-vindas, porque a partir de agora teremos uma enxurrada de informações através do seu rádio e também através do nosso canal no YouTube. Estamos ao vivo para você que está nos acompanhando pela rádio agora, né? Faz uma pausa e segue lá para o nosso Instagram, né? Segue também para o nosso canal do YouTube e aproveita para ficar por dentro das informações com o conteúdo de jornalismo do Santa Cruz Online. Lá no nosso YouTube, você acessa no seu celular, na sua TV, no seu tablet e passa a assistir agora ao vivo o nosso programa. Mas caso você não tenha tempo, o programa fica disponível para você assistir em qualquer outro momento do seu dia. Estamos também pela página do Sulancast, né, que retransmite também o nosso programa todas as manhãs. Além disso, contamos com uma série de rádios parceiras aqui na nossa região. Rádio Pará FM, Rádio Jataúba FM, Rádio Cambucá FM e Vale FM, permitindo com que a gente chegue a mais pessoas através do rádio para você que está nos ouvindo em casa, no trabalho ou no trânsito. A gente vai trazer detalhes para você agora de um elemento que foi detido após invadir e furtar uma casa aqui em Santa Cruz do Capibaribe. Não satisfeito, ele retornou posteriormente para furtar novamente o mesmo local quando acabou sendo pego pela Guarda Civil Municipal. As informações completas deste caso na reportagem do Anderson Mardoqueu.
3: Olha, em mais uma ocorrência do efetivo da RUMU, da Guarda Civil Municipal, conseguiram deter um indivíduo que achou pouco furtar uma vez, retornou novamente ao local para cometer furtos. Trata-se do conduzido Roberto Silvino, bastante conhecido também já na área policial. Eu converso nesse momento com o 09 do efetivo da RUMU, que pode ser relatado, guerreiro, sobre essa prisão. Mais uma vez, bom dia.
4: Bom dia, Anderson. Bom dia a todos os ouvintes. Na madrugada aí, eu estava na madrugada segura, nossa central solicitou que o efetivo fosse até as proximidades, ali no próximo ao hospital municipal, as proximidades que teria um elemento detido, né? Os vigias da rua detiveram um indivíduo, estaria furtando ou arrombando uma residência lá.
3: Um ponto a se chamar a atenção, guerreiro, é que trata-se da segunda vez que ele tinha cometido o ato ali no mesmo local.
4: Sim, na tarde do dia 14, né? Ele entrou lá na residência e furtou uma TV, dois botijões e uma quantia em dinheiro.
3: Durante o dia de hoje, material localizado totalmente ou apenas uma parte?
4: Na madrugada, conseguimos capturá-lo aí, ele disse que informou onde teria vendido os botijões e a TV. Fomos aos locais, porém só localizamos os botijões.
3: Então é que ele já com várias passagens pela polícia?
4: Sim, ele tem outras passagens aí pela mesma qualificação.
3: Ele chega a relatar qual o fim do material?
4: Não, ele não disse sobre isso não.
3: Provavelmente para a utilização de droga.
4: Como ele disse que é viciado, né? No crack aí, provavelmente seja para esse tipo de situação.
3: Na condução à delegacia, ele foi repassado pelo policiamento civil, quais os procedimentos?
4: Ele foi ouvido, né? A vítima compareceu, né? Apresentamos todos aí à delegacia e ficou a critério da autoridade policial.
3: É sempre bom lembrar a população que no critério de furtos ou qualquer tipo de sinistro, que possa registrar o boletim de ocorrência.
4: Sim, importante. Sabemos as dificuldades, mas é importante esse relato, deixar ciente, né? A delegacia de polícia, para que o efetivo vá trabalhando aí e chegue um momento que esse indivíduo vai ficar guardado.
3: Algo mais a acrescentar? Fique à vontade.
4: Não, Randy, só agradecer aí a população que tem contribuído com informações para que o serviço da Guarda Civil, inclusive aí a RUMU, trabalha muito com essa questão de informação, né? A população tem tido uma confiança em chegar e repassar as informações para o grupamento.
3: Lembra qual o efetivo presente nessa situação?
4: Bom, o efetivo da situação é o 02, o 06 e o 09.
3: Tá aí, situação registrada, mais uma vez aqui em Santa Cruz do Caparibe, efetivo da RUMU, da Guarda Civil Municipal, detendo esse indivíduo e conduzindo a delegacia de plantão. A reportagem é do Anderson Mardoqueu.
2: Obrigado, Anderson, pelas informações. Para você que está chegando agora, seja bem-vindo, seja bem-vinda. Ótima manhã de quinta-feira para você. Estamos lá com Rota da Notícia até às 8h30 da manhã, aqui no Santa Cruz Online e nas rádios parceiras. Olha, minha gente, vídeos que circulam nas redes sociais mostram animais soltos às margens da PS-160, nas proximidades do bairro Oscarzão, aqui em Santa Cruz do Capibaribe. As imagens mostram vacas e bois caminhando livremente às margens da rodovia, uma situação que tem causado preocupação entre pedestres e motoristas que trafegam pelo local. A presença de animais próximos à pista pode aumentar e aumenta consideravelmente o risco de acidentes, principalmente para motociclistas e condutores que precisam se desviar desses animais. E a gente chama aqui a atenção, né, dos devidos proprietários, né? Se você não tem condição de criar seu animal em um curral, pelo amor de Deus, venda esses danados, desses bois, dessas vacas, né? E vá negociar com outra coisa. Mas tá criando o bicho para tá deixando solto na beira de estrada, colocando em risco a vida de quem vai e vem, é complicado. Eu só desejo, né, que se algo acontecer, você seja responsabilizado, né? Que as pessoas lhe encontrem. porque você está prestes a cometer um crime deixando esses animais soltos em via pública, vendo a hora de um pai de família, de uma mãe de família, de uma criança morrer por conta de um acidente. Então, se não tem condição de criar, se não tem um curral,

0: 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Estamos de volta para falar para você agora em um caso que aconteceu em Águas Belas, aqui no Agreste de Pernambuco. Um homem foi gravemente agredido com golpes de madeira aqui no Agreste de Pernambuco, no município de Águas Belas. Policiais militares realizavam patrulhamento quando foram acionados por um policial militar que havia recebido informações de populares sobre uma pessoa que estava ferida após ser atacada. Ao chegarem no local, os policiais encontraram uma equipe de ambulância prestando atendimento à vítima, que estava caída no solo. Consciente, mas com vários ferimentos, principalmente na região da cabeça, e muita perda de sangue. Próximo ao homem, os policiais localizaram um pedaço de madeira com aproximadamente 1 metro de comprimento, com várias marcas de sangue, objeto que estava encostado, né, em uma betoneira. E segundo as informações, essa madeira pode ter sido utilizada durante a agressão. A vítima foi transferida para o Hospital da Restauração, no Recife. Durante as buscas realizadas na região, moradores relataram ter visto 2 homens fugindo em direção ao Parque de Vaquejadas. Entretanto, testemunhas não conseguiram informar as características físicas e as roupas utilizadas por esses suspeitos. O caso foi encaminhado para a Delegacia de Polícia Civil, juntamente com o objeto apreendido, para as investigações e as adoções das medidas cabíveis. A gente traz detalhes agora de um homem de 48 anos que morreu após ser baleado na última terça no bairro da Serrinha, em Pesqueira, também aqui no Agreste do Estado. Alessandro Rodrigues dos Santos foi surpreendido por 2 elementos que estavam em uma motocicleta. A dupla se aproximou e o garupa efetuou disparos de arma de fogo de grosso calibre em sua direção. Alessandro, ele foi socorrido para o hospital local, onde recebeu atendimento médico. Apesar dos esforços, a equipe de saúde não conseguiu reanimar o rapaz. O caso está sendo investigado pela Polícia Civil, que busca identificar a autoria e motivação para este assassinato. Recadinho dos nossos anunciantes agora, e daqui a pouquinho a gente traz mais informações para você que está ligado aqui no programa.
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1: Minha gente, na última terça-feira, a Polícia Civil de Pernambuco deflagrou uma operação denominada Tríade de Ferro, voltada à repressão do tráfico de drogas e à atuação de grupo criminoso no bairro de Santo Amaro, área central do Recife. Foram cumpridos 3 mandados de busca e apreensão domiciliar. Durante as investigações, um dos acusados que cumpria prisão domiciliar foi preso em flagrante por porte ilegal de arma de fogo e uso restrito dessa arma. Você vai acompanhar mais detalhes dessa operação, Operação Tríade de Ferro. Delegado Ney Luiz é quem traz mais detalhes pra gente.
2: Bom, o departamento aqui de DENARC, a gente tem um trabalho constante de monitoramento, né, de lideranças criminosas que atuam aqui em Recife. Nesse contexto, a gente monitorando um grupo criminoso que atua aqui na região de Santo Amaro, tomamos conhecimento

0: que um dos líderes teria estaria em prisão domiciliar e continuaria atuando no tráfico de drogas. Diante disso, né, a UDENARC representou por buscas domiciliares na residência dele, onde ele estava em prisão domiciliar, e durante o cumprimento desses mandados de buscas, a gente apreendeu uma arma de fogo e cerca de 10 mil reais.
1: Eles eram lideranças assim no grupo, mas que tipo de atuação, qual era o modus operandi desse grupo ali na região de Santo Amaro?
0: Bom, um grupo bastante perigoso, né? Inclusive, eles foram alvos de uma operação do GOI, Operação Blindados, ocasião em que foram cumpridos mandados de prisão contra os gêmeos, né? Um irmão deles, advogados e policiais militares. Então, trata-se, né, realmente de uma verdadeira organização criminosa que lidera, né, que comanda o tráfico de drogas aqui na área de Recife de Santo Amaro.
1: As investigações continuam, doutor?
0: Se as investigações continuam, a gente vai analisar todo o material apreendido, né, e tentar principalmente chegar até o patrimônio desse grupo criminoso, né, com o objetivo de descapitalizá-lo, né, tirar o dinheiro que é arrecadado com o tráfico de drogas.
1: Em relação aos acusados, o que é que acontece agora?
0: Então, o preso, né, ele já estava em regime domiciliar, ele estava cumprindo uma prisão preventiva. Ele foi autuado em flagrante por posse ilegal de arma de fogo de uso restrito, né? Nós representamos também pela conversão da prisão em flagrante em prisão preventiva dele.
2: Obrigado pelas informações, delegado. Mais uma operação exitosa aqui no estado de Pernambuco, né? Daqui a pouquinho a gente fala de mais uma operação aqui no nosso programa, tá certo? Fica ligado aqui com a gente, porque até as 8h30 da manhã tem muita informação para você que tá ligado em casa, no trabalho, no trânsito, para você que tá descansando aí no seu dia de folga, mas não perdeu o hábito de nos acompanhar. Continua aqui com a gente, porque temos mais informações para compartilhar com vocês. A gente traz detalhes agora de um idoso de 86 anos que foi encontrado morto na manhã de ontem, dentro de uma borracharia, às margens da rodovia BR-408, em Carpina. De acordo com as informações, a vítima trabalhava como vigia do estabelecimento. Segundo a Polícia Militar, José Damião da Silva havia ido ao trabalho no dia anterior e não retornou mais para sua casa. Ao perceber a ausência do idoso, os familiares acionaram a polícia. Pouco tempo depois, os colegas de trabalho o encontraram morto quando chegaram para trabalhar. Esse caso está sendo investigado pela Polícia Civil.

0: Bidos a bala. A bala comeu lá em Santa Maria da Boa Vista, viu? Os elementos tentando fugir da polícia atiraram diversas vezes contra os policiais do BEP que revidaram a injusta agressão. Segundo o boletim policial, eles revidaram, né, essa agressão dos elementos e os dois indivíduos, identificados como Leandro Laurentino Pereira, de 42 anos, e Márcio Francisco Pereira, de 37 anos, foram atingidos e mortos. Os irmãos foram socorridos ainda pelos próprios policiais para o hospital municipal, mas não resistiram aos ferimentos e morreram. Durante a ação, foram apreendidos um revólver calibre 38 com 4 munições, sendo 2 intactas e 2 deflagradas. Uma pistola 9mm com 9 munições, além de um aparelho celular. Todo o material apreendido foi encaminhado para a Delegacia de Polícia Civil do município para a adoção das medidas cabíveis. Tem intervalo agora, recadinho rápido dos nossos anunciantes. Já já voltamos, continua aqui com a gente.
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4: Estamos de volta aqui com o nosso Rota da Notícia, edição de quinta-feira. Ótimo dia para você, ótima quinta. E nós queremos já aproveitar na volta do intervalo para abraçar os nossos amigos internautas que mandam mensagem aqui no nosso canal do YouTube Santa Cruz Online. Se você ainda não é inscrito, se inscreve lá e ative as notificações, tá? Lembrando que o nosso programa, ele segue ao vivo até as 8h30 e depois o programa fica disponível para você assistir na hora que você quiser para acompanhar qualquer matéria que você tem interesse com as imagens das ocorrências policiais. Deixa eu passar aqui e abraçar o Idomar Lopes, é o Mazinho, goleiro Mazinho. Um abraço pra mãe dele, Dona Irá, né, o seu Lourinho, o Ítalo Lopes também, né, que papai do céu abençoe vocês. Manuel Feitosa tá por aqui com a gente, Verineide Cavalcante, Maria Madalena, Lucinalva Silva, Jéssica de São Domingos, tá nos acompanhando, a Beta Souza, um abraço Beta, Wallace Moura, Cida Nunes também tá por aqui e a Lucinha tá no sítio Pedra Preta. Um abraço bem apertado, viu, Lucinha? Quer pra ver se quebra pelo menos uma costela. E um abraço pra você que tá nos acompanhando pela Rádio Vale, pela Rádio Cambucá FM, Jataúba FM e Pará FM, esse pool de emissoras que retransmitem o nosso Rota da Notícia. Agora vem comigo pra cá porque a gente traz detalhes agora de um caso de importunação sexual que aconteceu aqui em Santa Cruz do Capibaribe. Esse caso foi parar na delegacia e quem traz mais detalhes é o repórter Bruno Oliveira.
5: Uma ocorrência de importunação sexual foi apresentada na Delegacia de Polícia Civil de Santa Cruz do Capibaribe na noite desta quarta-feira. Quem vai falar com a gente sobre essa ocorrência é o GCM Vital, que esteve à frente da ocorrência. Boa noite, guerreiro.
6: Boa noite, companheiro. Boa noite aos ouvintes e internautas. Nosso efetivo foi contactado pela nossa central, informando que uma jovem de 16 anos iria entrar em contato, informando que estava sendo perseguida por um indivíduo já há alguns dias, né? Onde o mesmo tentou forçar um beijo com ela, tentava tirar ela do caminho onde ela se encontrava. Ela ficou com medo em outra situação, adentrou em um mercado, pediu ajuda, e passou para nós alguns vídeos que comprovavam esse fato que ela estava dizendo, né? Então, diante das informações de características físicas, de roupa que ele estava, nos dirigimos ao local onde ela mora, e ao nos aproximarmos do local, vimos um indivíduo com essas características. Então, quando nos aproximamos, por coincidência, ela estava juntamente com a mãe indo para a creche onde sua filha estuda. Ela estava indo buscar a filha e, quando ela viu a viatura, ela de pronto disse que era aquele indivíduo que estava perseguindo ela, né? Então, de pronto, aí, por conta do flagrante, conduzimos a vítima, juntamente com sua mãe, e o imputado para a delegacia de polícia.
5: O Vital, um fato que chama a atenção justamente é a falta de pudor do indivíduo, né? Frente ao fato dela ter recusado ele nas primeiras tentativas e mesmo assim ele tem insistido, não é isso?
6: Isso mesmo, de acordo com um relato da própria vítima, a primeira vez que eles tiveram contato foi semana passada, onde o mesmo só perguntou a ela onde havia uma residência para alugar. Ela disse que não sabia e durante essa semana já várias vezes ela relata essa perseguição aí dele, tentando forçar a bicho, tentando chamar ela para sair, perguntando se ela era solteira e perseguindo ela em todo local que ela ia.
5: Ao chegar na delegacia, quais procedimentos foram adotados?
6: Foi instaurada aí uma VPI contra o mesmo, onde ele vai responder o processo em liberdade.
5: Além do GCM Vital, quem mais esteve presente na ocorrência?
6: O GCM Bezerro, o GCM Mosvan, além do efetivo da patrulha escolar nas pessoas de Tiago Ribeiro e Pereira.
5: Muito obrigado, GCM. Estas foram as palavras do GCM Vital, que esteve à frente da ocorrência apresentada aqui na Delegacia de Polícia Civil de Santa Cruz do Capibaribe. Bruno Oliveira para o Santa Cruz Online.
4: Obrigado, Bruno, pelas informações. No dia de ontem, a Polícia Civil de Pernambuco prendeu em flagrante um elemento de 36 anos, acusado de apropriação indébita majorada. A prisão aconteceu após a investigação iniciada a partir de uma notícia crime apresentada por uma instituição financeira da cidade do Recife. De acordo com as investigações, o criminoso já havia contratado junto à cooperativa uma cédula de crédito bancário no valor de quase R$ 289 mil para a aquisição de um veículo que seria dado como garantia à instituição. Após uma falha no processo, a transferência, né, nesse processo de transferência, ele teria movimentado e resgatado o valor realizando uma transferência via Pix para conta de terceiros e para conta própria dele. Segundo a apuração policial, o dinheiro não foi restituído à vítima nem utilizado para a finalidade prevista no contrato. Diante das informações de que o suspeito teria tentado se desfazer do negócio junto à concessionária, os policiais realizaram uma abordagem na agência do Recife. Durante a abordagem, o homem apresentou versões contraditórias sobre o destino dos recursos e as diligências foram realizadas posteriormente para a confirmação de impossibilidade de ressarcimento integral do valor à instituição financeira. As investigações avançaram até um apartamento localizado no bairro do Janga, em Paulista, onde o suspeito residia. Diante da fundada suspeita de flagrante, os policiais ingressaram no imóvel e encontraram diversas maquinetas de cartão de crédito e centenas de cartões. Além disso, 3 notebooks foram apreendidos. O material foi levado para a delegacia para os procedimentos necessários. Vale destacar que dentro desse apartamento, né, ele estava sendo utilizado como uma central para a prática de estelionatos eletrônicos. O conteúdo encontrado será analisado no decorrer das investigações para o esclarecimento e a confirmação de possíveis participações de novos integrantes desse esquema criminoso. A gente traz agora recadinho dos nossos anunciantes. Me dá só um minutinho que a gente já volta trazendo informações de um indivíduo que foi preso com 120 quilos de maconha aqui no Agreste do Estado.
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4: Minha gente, um indivíduo foi preso com 120 quilos de maconha em Caruaru. Você vai entender este caso completo agora, aqui no nosso programa, com a reportagem do Adielson Galvão.
9: Durante a tarde desta quarta-feira, policiais da 7ª Delegacia do DENARC, sediada aqui em Caruaru, apreenderam 120 quilos de maconha. Essa ação se deu ali nas imediações da Rua da Lata, que fica ali no bairro do Salgado, e os policiais prenderam o David Ferreira da Silva, que tem 24 anos de idade. Todo esse material apreendido, né, toda essa droga e o acusado foram trazidos aqui para a Delegacia do DENARC, onde o procedimento flagrancial está sendo feito neste momento. Doutor Imar Coutinho, delegado-chefe aqui da 7ª Delegacia do DENARC, mais uma grande apreensão que vocês conseguem realizar de drogas, delegado, aqui em Caruaru, e não só a apreensão, mas a prisão do próprio traficante também, que é de grande valia. Boa noite.
10: Boa noite. Então, essa prisão e essa apreensão, ela foi resultado de investigações preliminares que tiveram início na semana passada, após uma operação que deflagramos, que foi dado cumprimento a alguns mandados de busca e apreensão. apreensão, apreendido aparelhos celulares, material ilícito, resultou em prisão em flagrante. E enfim, com o resultado dessas operações realizadas na semana anterior, obtivemos informações precisas de que uma oficina de veículos estaria sendo utilizada como depósito de arma e de drogas, né? Continuamos as investigações e na tarde de hoje demos continuidade, identificamos a oficina, realizamos a abordagem e lá conseguimos apreender essa grande quantidade de droga que estava escondida no subsolo, nos fundos da oficina, né? Que totalizaram aí cerca de aproximadamente 120 quilos de maconha. O suspeito, ele colaborou com as investigações, foi dado voz de prisão a ele e em seguida conduzido aqui para a delegacia do DENARC, onde foi autuado pelo crime de tráfico de drogas, né? Amanhã ele será apresentado em audiência de custódia.
11: Doutor, e ele disse a quem pertence essa droga, era dele mesmo? Porque a gente sabe que o cara, por exemplo, pode pagar para alguém guardar essa droga por tantos dias. Será que foi isso que aconteceu?
10: Bem, ele colaborou com as informações, com as investigações, na medida do possível, né? Confessou que estava guardando aquela quantidade de droga, por óbvio, né? A grande quantidade escondida no fundo da sua oficina, mas ele permaneceu em silêncio quanto a esses detalhes de fornecedores, proprietários, até mesmo para resguardar, né? Até a sua integridade física, né?
11: Ele já foi preso anteriormente?
10: Não, ele não foi preso anteriormente, até que chamou a atenção, né? Dos investigadores, não tem ficha criminal por nenhum tipo de crime de tráfico de drogas, mas também é um perfil ideal para armazenar, depositar entorpecente ilícito nesse local, em um estabelecimento comercial de uma pessoa que não tem ficha criminal, né? Então, é normal, é comum grupos de traficantes utilizar esse tipo de pessoa com esse perfil para cooptar para o mundo do tráfico de drogas.
11: A prisão e a apreensão do material foram realizadas durante a tarde, delegado. E já estamos aí, 7h40 da noite, e vocês continuando aqui no trabalho de lavratura do procedimento flagrancial, né? Uma prova da entrega, né? Da sua equipe aqui da delegacia do DENARC Caruaru.
10: Exato, é um trabalho sério, minucioso, trabalhamos sempre dentro da legalidade, os procedimentos são feitos de acordo com todas as normativas legais, não deixamos escapar, como digamos assim, pontas soltas para margem de nulidade, de prisões, nunca tivemos prisões em flagrante relaxada, por se tratar de delegacia especializada, realizamos um trabalho investigativo minucioso e com riqueza de detalhes antes de realizar qualquer tipo de ação, abordagem. Nunca realizamos abordagens aleatórias, né? Então isso mostra o trabalho da UDENARC, que vem mostrando resultado aqui na cidade de Caruaru e região, né?
11: Ok, de parabéns, em nome do delegado doutor Imar Coutinho, parabenizar toda a equipe aqui da 7ª Delegacia do DENARC, que prendeu o David Ferreira da Silva, 24 anos de idade, preso dentro da sua oficina mecânica ali próximo à Rua da Lata, e amanhã será apresentado na audiência de custódia. As imagens são de Luiz Henrique, repórter Adielson Galvão.
4: Obrigado, Adielson, pelas informações. Mas o Adielson continua no circuito com a gente agora para trazer detalhes de mais uma operação da Polícia Civil de Pernambuco que foi deflagrada na manhã de ontem. A operação foi realizada contra uma organização criminosa suspeita de envolvimento com tráfico de drogas e lavagem de dinheiro. Você vai entender esse caso agora em mais uma reportagem do Adielson Galvão.
11: A Polícia Civil de Pernambuco deflagrou na manhã desta quarta-feira aqui em Caruaru a Operação Checkpoint, e o delegado doutor Francisco Souto Maior é quem está à frente dessa investigação. Doutor, vocês cumpriram, né, vários mandados de buscas e apreensões judiciais, delegado?
12: Exatamente, a operação iniciada, Adelson, em 2023, aqui pela 20ª Delegacia de Homicídios, voltada principalmente a investigação a tráfico de drogas, né? Investigação de tráfico de drogas e lavagem de capitais. Derivado dessa investigação, anteriormente foi verificado que um ex-presidiário aqui na cidade de Caruaru chefiava essa organização criminosa e acabou cometendo também alguns homicídios anteriormente na cidade, e por isso a divisão de homicídios tomou a frente dessa investigação, e no dia de hoje nós deflagramos, com o apoio das polícias civis de São Paulo, de Sergipe e da Paraíba, e fizemos o bloqueio judicial requerida ao Poder Judiciário aqui na segunda vara criminal, de 7,5 milhões de reais, onde foi apreendido também, nessas buscas, mais 16 mil reais em espécie. Foi preso em flagrante em um dos alvos, com a arma de fogo com numeração raspada, apreendido veículos também e outros materiais que vão consubstanciar esse inquérito policial.
11: Doutor, nas últimas operações que vocês realizaram aqui na região, né? Vocês conseguiram um bloqueio judicial de criminosos. Isso é de suma importância, delegado, porque enfraquece essas quadrilhas, né?
12: É, exatamente. O escopo dessa investigação justamente era desidratar essa organização criminosa através da questão financeira, né? Dos bloqueios patrimoniais. E assim esperamos, né, rapidamente agora concluir esse inquérito, enviar o resultado das diligências tanto ao Ministério Público quanto ao Poder Judiciário, para que a quem de direito seja punido posteriormente.
11: O senhor falou de uma prisão em flagrante, né, que vocês conseguiram realizar. Essa operação, ela deve ter novos desdobramentos?
12: Sim, foi a fase, justamente essa fase que foi desencadeada da lavagem de capitais, né, para a gente adquirir a materialidade desse crime de lavagem de dinheiro, e poderá sim haver novas fases.
11: Qual o destino desse dinheiro, né, 7,5 milhões de reais que foi bloqueado de contas, né, de pessoas que são ligadas a esse grupo, a essa quadrilha?
12: O dinheiro vai ficar à disposição agora do Poder Judiciário, em uma conta judicial, e sendo condenados, né, efetivamente, esses investigados, o dinheiro depois pode ser revertido para o Estado.
11: Quantas pessoas fazem parte dessa quadrilha, delegado? Claro, a gente está falando aí de uma investigação de mais de 3 anos.
12: Exatamente. Foram investigadas diversas pessoas, mas hoje, né, na deflagração, foram 7 pessoas alvos de busca e apreensão. Nesses estados que eu acabei de falar, estado de Sergipe, da Paraíba e de São Paulo.
11: Ok, obrigado então, delegado Dr. Francisco Souto Maior. Em relação ao indivíduo preso nesta operação, ele será apresentado na audiência de custódia. A reportagem é de Adielson Galvão.
4: Obrigado, Adielson, pelas informações. Nós temos agora o nosso intervalo e daqui a pouquinho voltaremos com mais informações e também com o seu abraço para você que está interagindo aqui com a gente, tá? Muito obrigado a você que está nos acompanhando através da internet e através do rádio, nos dando o primeiro lugar de audiência em mais uma manhã. Até já!
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7: Estamos de volta aqui com Rota da Notícia para trazer mais informações para você que está ligadinho aqui no nosso programa. E queremos agradecer mais uma vez a nossa audiência, né? Sem a audiência o programa não funciona, não faz sentido. E é por isso que a gente referencia aqui uma fração dos nossos ouvintes, né? Dos ouvintes internautas que nos acompanham, porque muita gente... E é muito bacana poder saber que você está aí do outro lado aprovando todo o nosso conteúdo, tá? Um abraço para Geraldina Francisca, Lorival Raposo, Josivaldo França também está por aqui, Sandra Silva, um abraço ainda para Ana Paula, Maria de Chato, Antônia dos Santos Silvinha, um abraço para Ezonete Maria, José Cordeiro, um abraço, a Maria de Chato está em Brejo da Madre de Deus, rapaz, nos acompanhando. Um abraço para Vânia Ferreira, Givanildo Ferreira também está por aqui, Branca Josefa de São Domingos. Um abraço Silvânia Truta, Fabrícia Karina, Ilciane Araújo, um abraço Ilciane, Jamanta, né, Gleice, Geice, um abraço para vocês, estou morrendo de saudade de vocês, tá? Logo, logo apareço por aí. Um abraço para Rosângela Silva, Rose do Caldinho. Adelson de São Domingos também está por aqui, Ronaldo Costa, é muita gente boa nos acompanhando. Então, muito obrigado a você que está a nos ouvir pelo rádio e a nos acompanhar pela internet também. Policiais militares de Caruaru prenderam drogas em uma casa abandonada. Acompanhe as informações desse caso na reportagem do Adielson Galvão.
8: Policiais do 4º BPM foram até a Avenida Bernardo Vieira de Melo, do bairro Petrópolis, onde localizaram em uma casa abandonada 2,6 kg de maconha prensada. Também localizaram algumas pedras brutas de crack que totalizaram 110 gramas do entorpecente, droga que ao ser fracionada renderia entre 700 e 800 pedras do entorpecente. Estou aqui com o tenente Rolim, do quadro de oficiais aqui do 4º BPM, que vai falar conosco, né, a respeito dessa situação. Tenente, o pessoal que acionou vocês, acionou através da central de rádio aqui do 4º BPM, é isso? Boa tarde.
9: Boa tarde, Adielson. Positivo, né? Na noite de ontem, a central do 4º Batalhão passou para o efetivo do Tático de que no bairro Petrópolis existia essa residência que estava desabitada e sendo utilizada como tráfico de entorpecente. Foi quando o efetivo se deslocou até a localidade e, ao chegar no imóvel, já constatou que lá estava os materiais, contabilizando 2,6 kg de maconha e 110 gramas de crack.
8: Tenente, inclusive, foram apreendidas 2 balanças de precisão, ou seja, material utilizado na traficância, além, logicamente, né, do material da droga apreendida.
9: Isso, além do material da droga, existia outros materiais que são utilizados para a prática de tráfico de entorpecente, né? A balança, como envelopes, também foram encontrados na localidade.
8: Bom, todo o material apresentado aqui na delegacia de plantão de Caruaru, cabendo agora a delegacia da área investigar, né, e tentar chegar na autoria deste tráfico de drogas, né, tráfico que estava sendo debelado ali no bairro Petrópolis. Trabalho realizado por vocês do Tático aqui do 4 BPM, realizado a contento.
9: Isso, mais uma ação positiva aí do efetivo do Tático, que tem contribuído bastante para a área do 4 Batalhão e para a sociedade de Caruaru, né? E dando prejuízo aí na criminalidade no bairro Petrópolis.
8: Ok, obrigado então, Tenente Rolim, tá aí, situação bastante exitosa sendo apresentada aqui na delegacia de plantão de Caruaru. 2,6 kg de maconha, 110 gramas de crack e 2 balanças de precisão, material que foi encontrado no interior de uma casa abandonada no bairro Petrópolis, aqui na capital do Agreste. As imagens são de Luiz Henrique, repórter Adielson Galvão.
7: E a gente tem recadinho agora dos nossos anunciantes e a gente já volta com mais assunto aqui para você dentro do Rota da Notícia.
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7: Minha gente, nesta semana o Ipiranga apresentou parte do elenco que disputará o campeonato pernambucano deste ano. O repórter Levi Xavier acompanhou de perto e compartilha agora com as informações com a gente, principalmente para você que é torcedor do Alve Azulino aqui da Terra das Confecções.
12: Caminhada do Ipiranga para a edição 2026-2027 do Campeonato Pernambucano já iniciou. A diretoria apresentou nesta semana parte do elenco para a temporada. O presidente do clube, Kaique Ferreira, falou sobre os preparativos ao longo do ano para a formação da equipe.
13: O nosso campeonato 2026 começou desde quando finalizou o 2025, né? Já começamos os planejamentos, já começamos as reuniões entre a diretoria para ver onde erramos, para que esse ano a gente possa errar menos, né? Tentar minimizar o máximo possível. Vimos também a importância de termos o sub-20, então já faz aí 3-4 meses que começamos a dar espaço à garotada da região, da nossa cidade, para que a gente possa também valorizar o prata da casa. Então, tanto é que hoje aqui com o elenco montado, mas aí a gente apresenta 15 jovens jogadores do Ipiranga, do sub-20, que vem aqui de Santa Cruz, que é da região, mas aí um trabalho que começou lá atrás e que, se Deus quiser, vai terminar em 2027 com um final bem feliz para o nosso Ipiranga.
12: Um dos nomes que integram o elenco nesta temporada é o do zagueiro Zé Werisson, que já havia sido cotado para defender a máquina de costura em outras edições, mas agora o jogador ressalta a alegria em vestir o manto azulino.
14: Infelizmente, né? Tava certo para vir para cá já, mas acabou tendo uns imprevistos, acabei não vindo. mas a expectativa é muito boa. Eu acho que recebi uma oportunidade da diretoria, vou fazer valer. Acho que não só a torcida, mas toda a diretoria pode esperar muito comprometimento dentro de campo. Acho que isso é o essencial, não só eu, mas acho que todo o elenco também, acho que está comprometido com o que o professor foi passar durante aí, a atividade aí, sabendo também a dificuldade que tem por fora, mas a gente não vai levar isso em questão, porque eu acho que o Ipiranga é grande, acho que tem uma camisa pesada e merece respeito. Eu acho que eu vim pra cá com um propósito, acho, de botar o Ipiranga onde ele deve estar. Isso aí, não só eu, mas acho que toda a comissão, toda a diretoria e tá até os torcedores mesmo, acho que comprou essa causa e a gente vai pra briga. Vamos botar o Ipiranga no devido lugar que ele merece estar.
12: Com passagens pela base de clubes da primeira divisão do Campeonato Brasileiro, como Fluminense e Atlético Paranaense, o goleiro Paulo Filho é uma das novidades do elenco. O atleta destaca a expectativa de atuar pelo clube nesta temporada.
15: Cara, quando eu recebi o convite, né, do Sérgio, não pensei duas vezes. Conheci a história do clube antes de vir. Achei muito bonito. Acredito que com toda essa formação do elenco, a gente tem grandes chances de conseguir grandes coisas aqui, que o nosso objetivo é estar na próxima fase, né, do campeonato, jogando contra os clubes maiores, os clubes. E também tentar buscar, por que não, né, o tão sonhado ir para a Série D, por que não a Copa do Brasil. Acredito que o clube está investindo bastante agora para a gente conseguir conquistar grandes coisas, e acredito que o grupo todo se unindo, junto com a torcida, junto com toda a expectativa que a cidade está tendo sobre a gente vai corresponder da melhor forma possível.
12: Para a edição deste ano, a Federação Pernambucana exigiu a presença de jogadores de base na equipe profissional. O treinador da equipe sub-20, Fernando Bezerra, comentou sobre a escolha e a presença desses atletas no elenco e os benefícios que o Ipiranga pode vir a ter com essa definição.
16: Primeiramente é um prazer, né, vestir essa camisa, é um clube do coração, é diferente, né, qualquer coisa. A gente tem na profissão várias vertentes, uma delas é estar no lugar que você sonhou. E hoje eu estou vivendo o Ipiranga da melhor forma possível no profissional e dando o máximo que eu posso, fazendo o que o Ipiranga tenha essa resposta rápida. A federação exigiu dos clubes 10, que são sub-20, a gente começou com avaliação com 140, então é difícil a gente filtrar tudo isso e não perder alguém. Então algum talento foi perdido, é normal, mas a gente conseguiu, dentro do que acreditamos como futebol, da importância do que precisava o clube, quem tinha perfil de liderança, quem tinha perfil de profissional, quem queria realmente alguma coisa com a vida e quem entendeu o que é vestir a camisa da máquina. Então, assim, dito isso, tem hoje 15 jogadores aqui, é um orgulho para mim. O Ipiranga não precisa buscar fora nem contratar sub-20, a não ser que seja algo acima demais, e a federação acertou em fazer isso no regulamento, porque oportuniza, né? Jogadores que não teriam o que fazer agora estão no profissional, vão aprender, vão ajudar, e se algum desses caras vingarem, por exemplo, um trabalho de 4 meses, a gente vê que o Ipiranga pode lucrar com isso, pode vender, emprestar, tem intercâmbio com outros clubes, então é importante, a base está movimentando, é um trabalho que não pode parar, a diretoria tem que manter esse tipo de trabalho, tem que buscar, então, inclusive até nas categorias inferiores, um sub-17, né, por exemplo, um 15 para manter jogando, já tem o Centauro em parceria com o clube, que é importante também manter essa rodagem, mas algo feito aqui é diferente. É um espaço que tem, é uma cidade que tem muitos bons valores, que tem muitos jogadores que tem que ter também essa rodagem e que tem que saber o que é vestir essa camisa. Então eu fico muito feliz de participar desse trabalho, de fazer parte dessa comissão e de ajudar diretamente na formação do elenco. Isso é importantíssimo.
12: O treinador do Ipiranga para esta temporada é Carlos Alberto Dias. Quando jogador, atuou por grandes clubes do Rio de Janeiro, como Flamengo, Fluminense, Botafogo e Vasco da Gama. O técnico terá a missão de levar a equipe para a segunda fase da competição.
17: Bom, primeiramente um momento e um orgulho muito grande, né? Poder fazer parte desse processo, poder fazer parte dessa temporada 26, 27 com o clube, com uma camisa tão pesada, tão forte como é o Ipiranga. Eu estive aqui em 2023, conhecendo a estrutura do clube. Infelizmente naquela época não deu certo, mas tudo tem seu tempo, sua hora e seu momento, né? Para a gente definir essas situações aí dentro do planejamento na sua vida profissional. Então, assim, expectativa muito grande, de representar bem o clube, a cidade e de fazer um grande campeonato, né? Porque esse clube merece muito, de repente aí buscar situações novas, grandes pela frente, disputando competições nacionais, voltar a disputar competições nacionais.
12: A primeira fase do campeonato pernambucano está prevista para iniciar em 17 de outubro. O primeiro turno da competição contará com 24 equipes. O Ipiranga está no grupo B, ao lado de Pesqueira, Belo Jardim, Central, Porto e Xangrande. Na primeira fase, as equipes se enfrentam em jogos de ida, com os quatro melhores de cada grupo avançando. As oitavas e quartas de final serão disputados em jogo único. Já as semifinais serão realizadas em formato de quadrangular, também com partidas de ida. Ao fim desta fase, três clubes avançarão para a etapa seguinte, se juntando a equipes já classificadas como Decisão, Maguari, Náutico, Retrô, Santa Cruz, Sport e Vitória. A tabela completa deve ser divulgada em breve pela Federação Pernambucana de Futebol.
7: Obrigado, Levi, pelas informações e fica aqui a nossa torcida, né? Para que o nosso Ipiranga ele volte a trazer orgulho para a população aqui do nosso município e da região, porque o Ipiranga é um time muito admirado, muito amado aqui na nossa área, né, por pessoas de São Domingos, por pessoas aqui de Santa Cruz e de outras cidades vizinhas, né, que já viram o Ipiranga jogar verdadeiramente um belíssimo futebol. Ultimamente não vinha apresentando suas melhores fases, mas agora, né, fica aqui a expectativa mais uma vez. Inclusive, deixa eu mandar um abraço aqui para o maior torcedor do Ipiranga que eu conheço no meio radiofônico, Maurício Sobrinho, né? Que com certeza está vibrando essa hora, né, torcendo também pelo Ipiranga. Um abraço, Maurício, né, ele que é um dos professores do rádio aqui da nossa região. Começou lá nas décadas de 1800 e alguma coisa. Muito, muito tempo, né, Eduardo? Muito tempo. Mas hoje ainda continua trazendo alegria para o público que segue ele, que o acompanha na programação da rádio onde ele está, né? E que é um apaixonado pelo futebol, é um apaixonado pelo Ipiranga, e eu tenho certeza que ele está vibrando também. E essa alegria que o Maurício, né, está exalando, né, ela chega para outras pessoas, chega para as novas gerações que sonham em ver o Ipiranga crescendo e crescendo cada vez mais. Bom, nós vamos finalizar o nosso programa por aqui, agradecendo a você, a sua audiência, você que esteve nos acompanhando nesta manhã de quinta-feira. Muito obrigado a você que esteve nos ouvindo pela Rádio Vale, pela Rádio Cambucá FM, Jataúba FM, né? Obrigado você que esteve pela Pará FM também. Agradecemos ainda, né, a parceria aqui com o portal, né, o canal do YouTube Sulancast, que retransmite o nosso programa, né, e a transmissão oficial, que é por parte aqui do nosso canal do YouTube Santa Cruz Online, chegando até esses outros veículos, né, que retransmitem e fazem com que nós possamos chegar a outras residências, a outros carros, né, a outros trabalhos, e nós ficamos felizes demais porque a cada dia a nossa audiência só cresce aqui na nossa região. Um forte abraço para você que esteve nos acompanhando até aqui. Fica o nosso compromisso de reencontro amanhã às 7h30, após a propaganda eleitoral gratuita e obrigatória, tá? O nosso programa conta com os trabalhos técnicos do Eduardo Brito e do Levi Xavier. A produção também ficou sob a responsabilidade do Levi. A direção geral é a do Ney Lima. E um forte abraço deste amigo de vocês, Gilson Fernandes. Até o nosso próximo encontro, se o Criador nos permitir.
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6: Japãozinho da Cachoeira, o rei da batidinha, ao vivo no Baritão e Furico.
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8: Aí dentro. Olha, muito bom dia pra você chegando nessa manhã de quinta-feira. Olha, Claudio Zil aqui chegando. Quintou, né, meu filho? Quintou. Pra você que tá de idade nova hoje, felicidades, tudo de bom! Show da Cambuca está no ar, com muita música boa, é claro, e a gente começando bem, ó. É, hoje, quinta-feira, 17 de setembro. Lembrando que o programa Rota da Notícia volta amanhã com Gilson Fernandes a partir das 7h30 da manhã, logo depois do Guia Eleitoral, né? Ó, muita música boa a partir de agora até o meio-dia. Lembrando que às 10 horas temos o Padre Reginaldo Manzotti, né? Dentro do show da Cambuca. Então, ó. Então fica com a gente até o meio-dia, né? É, rapaz, lembrando, meu dia também tem o Guia Eleitoral e logo depois J. Lima agora. É, hoje a programação é toda da Cambuca, viu, Xaropeu? Presta atenção. Vamos embora!
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8: Vamos embora, vamos começar bem aqui, ó.
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8: O rei da batidinha. Pra gente começar bem o show da Cambuca. Em nome do nosso amigo Carlos de Pininha, ao lado da escola João David Souza. Meu amigo Langstein, Dona Bebeta, no centro da cidade, meu amigo.
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8: Meu amigo Betão, lá no ponto certo, onde você faz aquele lanche gostoso, tá em frente à Policlínica hoje, aqui no centro da cidade, viu? Vamos embora curtir música boa. Tem as melhores pra você a partir de agora até o meio-dia, muita música. O intervalo, ó, é bem pequenininho, né? É 2 minutos em cada intervalo, então, ó, muita música boa, vai. Pra trás.
9: Olha pra trás.
8: Pra trás, pra trás, pra trás, pra trás. Meu filho, não olha pra trás, não, meu filho. É o rei da batidinha.

0: Banda Carisma cantando pra gente. Dia a dia, de bem com a vida, cuida, vai.
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0: E a galera,
1: sendo assim,
0: eu, cadê a galera? É. E agora?

0: Como é que você gosta, Vicente?
1: Eu mulher. Gosto. Eu gosto dessa, muito boa. Todas que você
0: a
1: cantou.
0: Homem, você não deve enganar.
1: Pois é, pra quê, né? Eu que sou, bicho, um escravo, não faço nada, só trabalho, trabalho, trabalho, trabalho.
0: Vicente, você falando isso, as mulheres se apaixonam.
1: Não é?
0: É, bicho. Nós tá aparecendo aqui, Erasmo Carlos e Roberto Carlos.
1: Tá aparecendo, tá aparecendo.
0: Você e Roberto Carlos. É. Salva de palmas, Vicente, né?
1: Salva de palmas, Vicente.

0: a toda hora do Brasil.com.
1: Se é.
2: Respeita.
1: Se errar. Vicente.
2: Oi, Janival.
1: Pediram pra me fazer um DVD. Esse é meu DVD com você, viu?
2: Obrigado, Janival.
1: Olha, se tiver um lugarzinho no ônibus lá pra mim andar.
2: Vamos viajar junto. Eu tô junto, viajar.
1: Tô junto com você, cara.
2: Olha só.
1: Que Deus falou: fica no meio dos bons, serás um deles.
2: Boa, pai.
1: Se errar uma vez, eu dou castigo. Não, para não se acostumar. Cadê a galera?

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0: coisa boa.
1: Gente,
2: viva Gonzaga, né?
1: Obrigado. Edson Lima, obrigado, Neto.
3: Neto,
1: obrigado a você.
3: Só assim pra gente se rever.
1: Ah, não é isso? Né?
2: Obrigado, magnífico. Edson, meu irmão, prazer imenso estar contigo aqui mais uma vez, tá bom? Obrigado. Obrigado, meninas.
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4: M10. Bota Torã, ladrão. Bora. O nome da música é 5 da manhã. Alguém conhece aí?

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Campina Grande, vamos deixar registrado de verdade agora? Quem tá com o celular na mão, liga a lanterna do celular, vai. Vamos deixar registrado agora de verdade. Deixa o celularzinho no céu, liga a lanterna. A mãozinha pro céu, mãozinha, mãozinha, mãozinha, mãozinha. Que coisa linda, meu Deus do céu. A mãozinha lá em cima. Ó, pra lá, pra cá, pra lá. Você tem que...

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11: Oi.
10: Tem pitu?
11: Tem.

0: 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Se cada músico tomar uma dose, vocês vão me ver saindo carregada daqui pro carro.
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0: Eu acho que quando a gente gosta, a gente tem que chegar e falar. Vocês concordam ou não? Acho que quando a gente gosta, a gente tem que chegar e rasgar o verbo logo de cara pra pessoa, não é? Tem que chegar aí.
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0: Olha, 11 horas e 1 minuto, 11 horas e 1 minuto aqui na sua Cambuca FM. Olha, lembrando que a gente teve um problema, né, aqui com a transmissão do Padre Reginaldo Manzotti, não foi, Xaropeu? Vamos ver se amanhã tá tudo ok, né?
1: Sofrido.
0: A gente não conseguiu, né, pegar o sinal aqui do Padre Reginaldo Manzotti nessa manhã de quinta-feira.
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0: Mas você continua, é claro, na programação aqui da Cambuca, tá bom? Ó, até o meio-dia... Muita música boa, né? Aqui no som da sua Cambuca FM, tá bom? É, Xaropeu, show da Cambuca, mas é assim mesmo, vai fazer o quê, né? Olha a nota de falecimento. É com grande pesar, né, que comunicamos aqui o falecimento da senhora Lindinalva Maria da Silva. Lindinalva Maria da Silva. O corpo está sendo velado em sua residência ali no sítio Manso, na zona rural aqui de nossa cidade, né? Santa Maria do Cambuca. Ali, logo após o sítio Juliana. Aquela subidinha ali, quem vai pro Manso, meu filho. Né? E o corpo está sendo velado de sua residência. E o sepultamento será amanhã, tá certo? Será amanhã, às 9 horas da manhã, no cemitério aqui da cidade. Né? Ela, Lindinalva Maria da Silva... É mais conhecida por Dona Nalva, né? Nalva de Zé da Burra, muito conhecido, é isso? Então, Nalva de Zé da Burra. Ela faleceu e o corpo está sendo velado em sua residência ali no sítio Manso, tá bom? Subi na ladeira ali para ir para o Manso, não é isso? Então, a família agradece a todos que comparecerem a esse ato de fé e solidariedade cristã. Então, acabamos de noticiar o falecimento de Lindinalva Maria da Silva, mais conhecido por Nalva de Zé da Burra. Né? Muito conhecida mesmo. Né? Eu tinha um carinho muito grande, né, por ela, toda a família. Né? Inclusive, os filhos dela estudou comigo, né? Gente da melhor qualidade. Né? Que Jesus coloque ela num bom lugar. Tá bom? Nalva de Zé da Burra. Todo mundo conhece Zé da Burra, né? Ali do sítio Manso.
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0: Amor. Olha, 104.9, 11 horas e... 4 minutos, é isso, Xaropeu? 11:04 aqui na sua Cambuca FM. Até o meio-dia, muita música aqui, ó, no som da Mais Ouvida.

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0: Olha, 11 horas e 53 minutos, 11h53 aqui na sua Cambuca FM nessa manhã de quinta-feira. Então... Que coisa boa, né? Segura aí, Xaropinho, aí, segura aí pra mim. Olha, nota de falecimento. Os familiares convidam parentes e amigos para o sepultamento da senhora Lindinalva Maria da Silva. Lindinalva Maria da Silva. O corpo está sendo velado em sua residência, ali no sítio Manso. E o sepultamento será amanhã, às 9 horas da manhã, no cemitério local aqui da cidade. Então, desde já, a família lutada agradece a todos que comparecerem a esse ato de fé e solidariedade cristã. Acabamos de noticiar o falecimento de Lindinalva Maria da Silva, conhecido por Nalva de Zé da Burra, ali do sítio Manso.
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0: Olha, esse é o show da Cambuca. Que a gente vai ficando por aqui, né? Prometendo voltar.
2: Saudade de você.
0: Amanhã, a partir das 5 da manhã, despertando você, é claro, e também com mais um show da Cambuca, que começa às 8h30. Um abraço a todos, um ótimo começo de tarde, vem aí na sequência o Guia Eleitoral, e logo depois tem Jota Lima agora. Hoje não tem Luanzinho, né? Hoje não temos Luanzinho, e nem o Sombrega, Antônio Carlos, só o programa Rota da Notícia na sequência, e é claro, a programação da Cambuca FM nessa tarde de quinta-feira, que tá chegando aí, ó, tarde maravilhosa. Um abraço a todos, a gente se encontra.

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1: 12:25.
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1: Quinta-feira, 17 de setembro de 2026. No programa de hoje você vai acompanhar. Elemento acusado de furtos no Moda Center é preso pela Polícia Civil em Fortaleza. Indivíduo é conduzido à delegacia após ser acusado de tentar beijar adolescente à força em Santa Cruz do Capibaribe. Homem alcoolizado é conduzido à delegacia após se envolver em acidente de trânsito no distrito de São Domingos. DENARC apreende mais de 100 quilos de maconha escondidos em oficina na cidade de Caruaru. Celular de vendedor de água é furtado em frente à agência bancária no centro de Santa Cruz. Três pessoas morrem em acidente de trânsito no município de São João. Jovem morre após sofrer acidente com moto entre os municípios de Belo Jardim e Brejo da Madre de Deus. E comissário da Polícia Civil que já trabalhou em Santa Cruz é encontrado morto dentro de casa em Vitória de Santo Antão. Já deu pra sentir, o gráfico subiu, tem muita bronca. Eu vou destrinchar tudo pra você aqui agora, no melhor programa policial de Santa Cruz e de toda a região. Não tem pra ninguém. 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Deixa um joinha, comenta, compartilha. E você também pode acompanhar pelo site Jardim do Agreste, que também compartilha o nosso link. Alô, Gênesis Mergulhão, Jardim do Agreste. Ó, daqui a pouco informações exclusivas, imagens aéreas do local que aconteceu um acidente, PE-166. A gente já pode adiantar algumas imagens. Alô, produção, aí as imagens aéreas feitas pela equipe do Brejo em Foco. Moisés Lima está lá no local acompanhando de perto. São imagens do local que aconteceu esse acidente com vítima fatal. PE-166. Entre Barra de Farias, aquela região de Tabocas, que é zona rural de Brejo da Madre de Deus, e o distrito de Serra dos Ventos, que é município de Belo Jardim. Lamentável o que aconteceu aí. Você está observando a rodovia tem uma porteira ali, um sítio, uma Toyota Bandeirante estava saindo desse sítio quando o jovem bateu a moto. Um impacto muito forte, o jovem estava de capacete atacado, infelizmente não resistiu aos ferimentos. Tem mais imagens? Mostra aí a Toyota, a pancada foi muito forte. São imagens exclusivas, em absoluta primeira mão, no programa J Lima Agora. Já foi na manhã de hoje. Há poucos minutos as imagens foram feitas e enviadas para a nossa produção. Brejo em Foco está acompanhando tudo, está em campo, acompanhando as ocorrências policiais e compartilhando aqui no programa J Lima Agora. É o programa que mostra...

0: a realidade dos fatos. Não tem pra ninguém. Enquanto isso, um elemento investigado por vários furtos contra comerciantes e feirantes do Moda Center, em Santa Cruz do Capibaribe, foi preso na cidade de Fortaleza, no Ceará. Francisco Alexandre Maciel de Lima Júnior foi preso através de um mandado de prisão que foi cumprido por policiais civis do Ceará, com apoio de agentes da delegacia de Santa Cruz do Capibaribe. Policiais de Santa Cruz e policiais lá do estado do Ceará trabalharam até chegarem até esse elemento. Olha aí, acusado de vários furtos, saía lá de Fortaleza para aplicar golpes e enganar o povo trabalhador de Santa Cruz do Capibaribe. Vagabundo de marca maior. Mais detalhes aqui agora com o repórter Paulo Viana.
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2: O trabalho foi no efetivo da Polícia Civil de Santa Cruz do Capibaribe, em conjunto com o Policiamento Civil do Estado do Ceará. O comissário Diego conversa conosco, trazendo detalhes com relação a esta situação, onde o indivíduo acabou sendo capturado no dia de hoje.
3: Justamente. Nossa equipe, com a participação da Polícia Civil do Ceará, foi feita essa prisão através de um mandado de prisão, né, de um indivíduo que fazia parte de um grupo criminoso que vinha praticar furtos aqui no Moda Center, nas regiões onde as pessoas guardavam as suas mercadorias. E hoje foi dado esse cumprimento a esse mandado de prisão, né, desse furto qualificado que eles vinham praticando toda semana. Então, lá no Ceará, ele foi encontrado em seu estabelecimento comercial. Depois foi levado para a delegacia local para fazer os procedimentos legais.
2: A ação criminosa era três indivíduos.
3: Sim, na época, né, ano passado, quando eles começaram a fazer esses furtos aqui na região, um popular conseguiu fazer uma fotografia de dois dos três indivíduos. Então, diante dessas informações que a gente foi recebendo, boletins de ocorrências feitos aqui na delegacia, nossa equipe começou a investigar, começou a montar o quebra-cabeça. E a gente conseguiu identificar todos os três indivíduos que vinham praticar esses furtos aqui na cidade. Numa semana eles usavam um veículo de um modelo, na outra semana eles trocavam o veículo para outro modelo, mas mesmo assim nossa equipe fez um trabalho bastante detalhado, bastante minucioso para conseguir saber quem de fato era quem nas diversas ações que eles vinham fazendo aqui na cidade.
2: O trabalho da polícia, a gente sabe, a polícia não tem bola de cristal. No entanto, aquele trabalho silencioso, aparentemente a população acha até que o fato está esquecido, mas a polícia está escavacando, está colhendo detalhes, informações para chegar até os indivíduos.
3: Exatamente. A gente não tem bola de cristal, como o Paulo falou agora. A gente fez uma atividade investigativa bem detalhada na questão de análise de várias câmeras de segurança. A gente monta o quebra-cabeça, tenta analisar o trajeto de ida, o trajeto de volta, né? Outros detalhes que a gente não pode falar aqui, mas foram através dessas diligências que a gente conseguiu saber quem eram os indivíduos, né? O veículo usado na ação criminosa, qual o tempo exato que eles faziam para voltar para Fortaleza e voltar para Santa Cruz para praticar os furtos de volta, entendeu? Então, diante dessa análise, a gente conseguiu identificar os três e fazer a prisão de um deles hoje.
2: Desses três, um já estava preso, inclusive se encontra na cadeia do município de Serra Branca, no Cariri Paraibano. O mandado de prisão expedido pela comarca de Santa Cruz do Capibaribe cumprido no dia de hoje, nesta quarta-feira, no estado do Ceará.
3: O que foi preso na data de hoje foi um indivíduo que foi preso na cidade de Fortaleza. O outro, foi preso numa situação de flagrante também pelo mesmo tipo de crime, de furto a comerciantes. E por conta que ele já estava foragido da justiça do Ceará, ele ficou preso por conta de um mandado de prisão. Indivíduo esse que confessou que praticava esses furtos realmente há mais de 30 anos e que quando fosse solto ia voltar a praticar esses furtos. Então, o indivíduo que foi preso na cidade de Fortaleza era comparsa desse que está preso na Paraíba. E hoje tem um ainda que está foragido.
2: Nesse trabalho da polícia, tirando esses indivíduos de circulação, dá um alívio para os comerciantes. No entanto, é importante também ressaltar que é de fundamental importância o comerciante ficar sempre atento, observar qualquer situação suspeita possa comunicar à polícia.
3: Com certeza, é um alívio que vai ser dado para os comerciantes, né? A gente sabe que o período não está sendo fácil para os feirantes e a gente acha injusto, né? Um sujeito desse vindo de outro estado querer levar as coisas das pessoas que trabalham aqui arduamente, de madrugada, se acordam cedo para ganhar o seu ganha-pão e ainda vir se esmelhar antes e praticar esses furtos. E agora fica o recado, né? Porque que se a gente tomar conhecimento, a gente vai fazer a prisão de quem tiver pra esses delitos aqui na cidade.
2: Além desse bom trabalho da Polícia Civil de Santa Cruz do Caparibe investigando, a colaboração da população, trazendo informações, detalhes, prestando depoimento, esclarecimento com relação aos fatos, esse trabalho em conjunto também das forças de segurança do estado do Ceará também, em conjunto com Santa Cruz, tirando esse devido de circulação, colocando atrás das grades.
3: Sim, inclusive essa investigação começou quando um popular conseguiu efetuar uma fotografia desses suspeitos no ano passado. Então, na fotografia foi flagrado dois desses três indivíduos, foi quando começou a nossa investigação. Então, essas informações que a população vem trazendo para a nossa equipe de investigação nos ajuda a montar o quebra-cabeça, né? A gente não tem como adivinhar, a gente tem que receber a notícia crime na delegacia de polícia para montar o quebra-cabeça e fazer o nosso trabalho. Então, essa colaboração é muito importante. A gente agradece também a Polícia Civil do Ceará que nos ajudou nessa prisão de hoje, a cumprir esse mandado de prisão. Então, essa aí é a união das forças de segurança, né, das polícias civis, que trabalham com essa cooperação. E a gente espera que, com isso, a gente consiga diminuir a criminalidade e, consequentemente, trazer uma sensação de paz para as pessoas.
2: Muito obrigado, atenção do senhor para com a imprensa. Parabéns, trabalho todo efetivo da Delegacia de Santa Cruz Caparibe.
3: Eu que agradeço, Paulo, a sua cobertura. É muito importante ao pessoal da rádio também, porque mostra que a nossa equipe está trabalhando. Essa já é a 52ª prisão no ano da nossa equipe de investigação. Então, a gente sabe que tem muito trabalho aqui na cidade por conta dessa feira, dessa proximidade com a divisa, com a Paraíba. Então, a gente tem feito o nosso trabalho. A gente não tem se cansado, a gente não tem cruzado os braços para nenhum tipo de situação. A gente faz o que está ao nosso alcance, né, e tem dado o nosso melhor. E eu te agradeço. Agradeço às pessoas que ajudaram com informações. E continuem fazendo as denúncias, trazendo essas informações para a nossa equipe, fazendo o boletim de ocorrência, que a gente vai tentar dar a resposta.
2: É mais um bom trabalho da Polícia Civil de Santa Cruz do Caparibe, conjunto com o Policiamento Civil do Estado do Ceará, tirando este vagabundo de circulação.
0: Muito bem, parabéns ao trabalho da Polícia Civil, comissário Diego, que é um grande policial que escuta o povo. O policial que escuta o povo, que é próximo do povo, que atende bem o povo, dá resultado à sociedade. Tá aí o exemplo de Diego. Parabéns aí à equipe do Diego, que é investigador da delegacia aqui de Santa Cruz do Caparibe. Agora, 12:42, na tarde de ontem, policiais civis do DENARC, Departamento de Repreensão ao Narcotráfico, apreenderam mais de 120 quilos de maconha com um indivíduo dentro de uma oficina no bairro São João da Escócia, em Caruaru. Muita droga apreendida. Segundo informações da polícia, David Ferreira da Silva, de 24 anos de idade, foi detido dentro da oficina dele. Os policiais apreenderam aproximadamente 120 quilos de maconha. O repórter Tiago Heimer, da página Linha Direta da Notícia, tem mais detalhes aqui agora. Põe no ar.
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4: Olha, acabara de ser contabilizado todo o material apresentado aqui, a maconha, inclusive aí sendo o total de 120 quilos de maconha prensada, entre maconha prensada e também flor, tem ali no meio também. É o tipo flor, que é o tipo maconha que está sendo comercializada agora, o maconha mais cara. O indivíduo apresentado, David Ferreira da Silva, tem 24 anos de idade. Essa situação aconteceu ali no bairro São João da Escócia. A equipe do DENARC, eu vou conversar com o delegado Eimar Coutinho, que vai trazer mais informações, esteve à frente desta ocorrência. Operação exaustiva, mas com êxito, né, delegado? O que é que tem de informações sobre essa situação? Boa tarde.
5: Boa tarde. Então, as investigações tiveram início na semana passada, né, logo após o cumprimento de alguns mandados de busca e apreensão, cumpridos aqui por essa delegacia, né, de combate ao narcotráfico. Nessa operação foi preso um indivíduo, foi apreendido entorpecente, ilícitos,

0: Foi dado voz de prisão a ele, todo o material foi apreendido, a arma de fogo não foi encontrada e em seguida ele foi conduzido aqui para a delegacia do DENARC, onde será autuado pelo crime de tráfico de drogas e amanhã encaminhado para a audiência de custódia.
1: Ou seja, o DENARC não para, prejuízo foi dado, e para que o bandido que está em casa e está achando que não vai chegar, se preocupe não, o DENARC está na rua. Tiraram as fériasinhas, estava precisando, delegado, estava precisando esfriar a cabeça, muita apreensão, mas agora a brincadeira acabou. Para você que está do outro lado, agora se ligue, viu? A polícia está na rua, o DENARC não deixa passar nada. É isso aí. Mais de 120 quilos de maconha sem tirar de circulação, indivíduo apresentado, 24 anos, situação que aconteceu ali no bairro São João da Escócia, aqui na cidade de Caruaru. As informações são de Thiago Reimer, imagens de João Vitor, é o Linha Direta da Notícia.
2: Muito obrigado, Thiago, agradeço pelas informações. Parabéns à Polícia Civil, trabalhando. Na noite de ontem, 3 pessoas morreram em um grave acidente de trânsito envolvendo 2 motos na PS-177, nas mediações do sítio Tiririca, no município de São João. Anderson da Silva estava pilotando uma motocicleta e na garupa da moto estava a mãe dele, Maria do Socorro da Silva. Quando aconteceu a colisão com outra motocicleta, conduzida por José Cavalcante da Silva, de 63 anos de idade. Com o impacto da batida, as 3 pessoas envolvidas ficaram gravemente feridas. Anderson e o condutor da outra moto, José Cavalcante, morreram no local do acidente. Já Maria do Socorro foi levada para o Hospital Dom Moura, em Garanhuns, mas também não resistiu aos ferimentos. Lamentável, 3 mortes. Mãe e filho e outra pessoa. Segundo informações, mãe e filho moravam no sítio Tiririca e estavam indo para o município de Garanhuns, e José Cavalcante era natural de Maceió e seguia sentido contrário quando, infelizmente, aconteceu a colisão entre as 2 motos. Após levantamento cadavérico, os corpos foram encaminhados para o IML em Caruaru e a Polícia Civil está investigando o caso para saber as circunstâncias do acidente. Que lamentável. Na manhã de ontem, uma moto que foi furtada em Santa Cruz do Capibaribe foi localizada pela Guarda Civil Municipal no sítio Queimadas, na zona rural de Itaquaritinga do Norte. A moto CG de cor preta e placa KKO 2735 estava sendo conduzida por um indivíduo que tentou empreender fuga, mas foi abordado pelo efetivo da Guarda Civil Municipal, Tadalha da Serra, que ao fazer uma consulta constatou que a motocicleta foi furtada aqui em Santa Cruz. Tem um vídeo que mostra o elemento furtando. Não sei se é o mesmo elemento que foi detido, mas tem um vídeo que mostra a moto sendo furtada. O elemento se aproxima da moto, ele se deita, passa um tempo deitado, depois se levanta e vai embora com a moto. A gente tem esse vídeo aí? Tem certeza que o vídeo não tá aí? Bom, o GCM Júnior tem mais informações aqui agora. Põe no ar. Boa tarde, guerreiro.
3: Boa tarde, Jota. Boa tarde, ouvintes do programa. Positivo, né? A ocorrência se deu ali no município de Itaquaritinga do Norte, na sede. Nós estávamos em rondas, né, na PS-130, quando avistamos esse indivíduo, né, passando em uma motocicleta Honda CG-125, de cor preta, de placa KKO 2735, que teria sido furtada ali em Santa Cruz do Capibaribe. A equipe iniciou o acompanhamento e o indivíduo tentou empreender fuga, mas ao chegar ali no sítio Queimadas, o efetivo visualizou uma trilha que, ao adentrar, encontrou o indivíduo de posse da motocicleta. E ao realizar a consulta, foi confirmado que a motocicleta já estaria com restrição de roubo ou furto, né? E ao ser indagado, alegou que teria seu irmão que teria furtado essa motocicleta em Santa Cruz, e ele teria pego apenas para dar uma volta. Mas diante do fato, foi pego com motocicleta produto de roubo. Conduzimos o imputado e a motocicleta para a delegacia de Itaquaritinga para adoção das medidas cabíveis pela autoridade competente. Lá na delegacia, o procedimento foi um BOC, né, pelo indivíduo ser menor, um BOC de crime análogo à receptação.
2: Muito bem, muito obrigado pelas informações, GCM Júnior. Parabéns pelo trabalho da Guarda Civil Municipal lá de Itaquaritinga do Norte. No dia de ontem, um indivíduo foi conduzido para a delegacia após ser acusado de importunação.

0: agressão sexual contra um adolescente no bairro Neco Aragão, em Santa Cruz do Capibaribe. Segundo informações da Guarda Civil Municipal, uma adolescente de 16 anos falou ao efetivo que um indivíduo de 30 anos de idade tentou beijar ela à força. Acredite se quiser. Mais detalhes aqui agora, põe no ar.
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0: Olha a bronca aí. Essa ocorrência aconteceu no bairro Neco Aragão, aqui em Santa Cruz do Capibaribe, e foi apresentada na delegacia de plantão pelo efetivo da ROMU, equipe especializada da Guarda Civil Municipal da Terra das Confecções. O indivíduo de 30 anos de idade, casado, foi conduzido para a delegacia de Polícia Civil após ser acusado de importunação sexual. Segundo informações da Guarda Civil Municipal, ele tentou beijar um adolescente de 16 anos de idade à força. Acredite se quiser. Para mais detalhes, vou conversar com o GCM Vital. Vital, de fato foi isso?
2: Boa noite, Jota. Boa noite aos amigos ouvintes e internautas. Nosso efetivo foi contactado por nossa central a respeito de uma possível importunação sexual, quando uma jovem aí de 16 anos relatava que estava sendo perseguida ou assediada aí por um indivíduo durante 5 ou 6 dias, mais ou menos, né? Diz que o primeiro contato que teve com ele foi na semana passada, onde o mesmo se aproximou dela e apenas perguntou se ela sabia onde teria uma casa para alugar. Ela disse que não sabia e acabou o contato. Na manhã da segunda-feira, ele se aproximou novamente dela, no mesmo horário, no local onde ela passava, que é uma questão rotineira dela naquela localidade, depois ela vai buscar a filha na creche. E já chamou ela para beber, chamou ela para sair, para mudar o caminho, que ele poderia acompanhar ela por outro caminho. Ela não quis, então ele tentou forçar um beijo aí, de acordo com ela. E uma amiga viu a situação na hora, chamou ela e elas saíram do local. Quando foi na manhã da terça-feira, o mesmo começou também no mesmo local a perseguir ela. Ela visualizou a situação, entrou em um mercado, pediu ajuda. Foi quando o indivíduo se saiu, né, da localidade, se evadiu. E na manhã da quarta-feira, no dia de hoje, novamente essa situação. Porém, ela já tinha avisado a mãe, e a mãe pediu para ela caminhar mais à frente e ficou atrás olhando a situação. E quando o indivíduo se aproximou, a mãe correu para tentar pegar o indivíduo e ele se evadiu também do local. Então ela passou essas informações para a central, como algumas imagens também, onde ele estava de bicicleta, e conseguimos identificar a bicicleta e a vestimenta que ele estava, né? Quando estávamos indo à residência da vítima para colher mais informações, visualizamos um indivíduo com essas características. Então fomos de encontrar ele. E por coincidência, ela estava com a mãe já mais à frente e ele já estava também perseguindo ela, né? Então, quando ela viu nossa viatura, de pronto, ela solicitou o apoio e disse que era aquele indivíduo que a gente estava procurando. Então, de acordo com essas informações aí, conduzimos o mesmo aqui para a delegacia de polícia.
0: Quando questionado o indivíduo, ele confirma o que essa adolescente falou?
2: Não. De toda forma, ele nega. Diz que ali é só um local rotineiro, onde ele passa, porque vai buscar a esposa no trabalho. Que só estava procurando uma casa de aluguel. A todo tempo ele sustenta essa história.
0: Os vídeos que foram repassados para o efetivo da Guarda Civil Municipal mostram ele se aproximando da adolescente?
2: Na verdade, o vídeo de monitoramento mostra ela na rua. Quando ela visualiza ele, ela fica bastante nervosa e adentra o mercado, né? Onde ele passa pela frente do mercado, olhando para dentro do mercado, faz a volta e para bem próximo ao mercado e fica um bom tempo ali esperando ela sair. Mas quando ela sai aí com outras pessoas dentro do mercado, ele vai embora do local.
0: O que chama a atenção é que é um indivíduo casado, né?
2: É isso mesmo. É por isso mesmo que ele nega todos os fatos aí imputados, né? Mas a gente sabe que sempre o que ocorre é que sempre os indivíduos negam, né? Mas aí vai ficar à disposição da autoridade policial os vídeos, o relato dos mesmos, para que seja investigado.
0: A adolescente representou contra ele?
2: Representou sim, foi liberado agora há pouco da delegacia de polícia. Ele está sendo ouvido no momento também para ver o que será feito.
0: A Polícia Civil já adiantou para o seu efetivo qual o procedimento em relação a esse caso?
2: Vai ser instaurado aí uma VPI contra o mesmo por importunação sexual.
0: Então possivelmente ele vai ser liberado, né?
2: Vai ser liberado e vai ser investigado posteriormente essa conduta do mesmo.
0: Vital, nome do efetivo na ocorrência?
2: Além de mim que vos falo, GCM Mosvan Bezerra, além do efetivo da patrulha escolar, nas pessoas de Tiago Ribeiro e Pereira.
0: Então tá aí, as informações em relação a essa ocorrência do efetivo da ROMU, equipe especializada da Guarda Civil Municipal de Santa Cruz do Caparibe, apresentada aqui na 17ª DESEC. Com imagens de Ademilton Silva, J. Lima, o comunicador da verdade. Infelizmente, mais uma notícia triste na área policial. Na manhã de ontem, um comissário da Polícia Civil foi encontrado morto em estado de putrefação dentro de uma casa em Vitória de Santo Antão. Antônio Nunes Barros Júnior, de 43 anos de idade, foi encontrado sem vida dentro da casa que ele morava após alguns dias sem fazer contato com a família e os amigos de trabalho. Segundo informações de colegas de trabalho da Delegacia de Vitória de Santo Antão, o último contato com o comissário foi na última segunda-feira. O comissário Júnior trabalhou em várias unidades da Polícia Civil de Pernambuco, atuou na Delegacia de Taquaritinga do Norte e, posteriormente, aqui na Delegacia de Santa Cruz do Capibaribe, antes de ser transferido para a Delegacia de Vitória de Santo Antão. Além de policial civil, Júnior também era professor de universidade. A causa da morte não foi divulgada e o sepultamento aconteceu na manhã de hoje no cemitério São João, no município de João Alfredo. Eu deixo os votos de condolências à família do comissário Júnior, aos colegas da Polícia Civil, além dos amigos, né, que lamentam a sua morte. Que Deus tenha ele no lugar dos justos na mansão celestial. Intervalo, eu volto daqui a pouco falando de outras broncas. Teve acidente lá em São Domingos, um homem alcoolizado em um veículo Fiat Uno bateu em duas mulheres que estavam em uma moto. Também tem acidente com vítima fatal entre Belo Jardim e Brejo da Madre de Deus. Daqui a pouco detalhes. Um adolescente de 15 anos morreu vítima deste acidente com moto lá no município de Brejo da Madre de Deus. Daqui a pouco mais detalhes.
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0: 13h02, 13h02, muita bronca, programa carregado. Na última terça-feira, um homem alcoolizado foi conduzido para a delegacia de polícia civil após se envolver em um acidente de trânsito no distrito de São Domingos do Brejo da Madre de Deus. Segundo informações da Guarda Civil Municipal, João Caninha estava dirigindo um veículo Fiat Uno quando aconteceu a colisão com uma moto ocupada por duas mulheres. Olha a bronca aí! O repórter Beto Melo tem mais detalhes aqui agora. Põe no ar!
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7: É verdade, o fato de alcoolemia foi registrado lá no distrito de São Domingos, em Brejo da Madre de Deus. O fato parou aqui na delegacia de Santa Cruz do Capibaribe, envolvidos duas mulheres e um homem que estava conduzindo um Fiat Uno, ele conhecido por João Caninha. O João está sendo apresentado nesse exato momento aqui na delegacia de Santa Cruz.

0: efetivo da Guarda Civil Municipal lá de São Domingos. Exatamente, momento a gente conversa com o Gomes aqui, altamente embriagado, a gente pode observar ali, e duas mulheres lesionadas, né, Gomes?
1: Exatamente, Beto. Na tarde de hoje, né, um rapaz procurou nossa guarnição e nos informou que as suas tias teriam sofrido um acidente. Diante da situação, seguimos até a localidade, né, da Barra de São Domingos. Ao chegar lá, nos deparamos com um cidadão altamente alcoolizado, como você frisou, Beto, e de posse de um Fiat. Diante disso, colhemos mais informações. Na situação, tinha duas senhoras, uma delas com uma lesão na perna esquerda, a outra com lesão na parte da coxa, certo? Diante dessa situação, trouxemos as partes para a delegacia de Santa Cruz do Capibaribe, onde serão devidamente tomadas as medidas cabíveis. E uma das senhoras, a senhora Helena, passou por exames médicos na Policlínica de São Domingos, onde foi medicada e foi liberada, Beto.
0: Ô, Gomes, deixando claro aqui que a Helena era a ocupante da motocicleta. A condutora, de fato, as duas eram ocupantes. Mas a condutora seria outra que veio aqui à delegacia de Santa Cruz. Depois vocês tomaram conhecimento que a Helena tinha sido liberada lá do hospital de São Domingos e trazida aqui para a delegacia de Santa Cruz. A versão delas é que, na realidade, ele acabou colidindo nelas. E a gente conversando com ele aqui, chegou a falar para a nossa equipe de reportagem que, de fato, elas foi quem acabaram batendo no Fiat.
1: Exatamente, Beto. Entre controvérsias, né, pelo devido teor de álcool que ele ingeriu, fica aquela, quem está errado e quem não. Mas diante da situação apurada, né, as duas senhoras, né, a ocupante, que é a dona Helena, altamente machucada, e a que estava de posse da moto, com poucas lesões. Mas você dá para perceber que ele não está bem fisicamente nem mentalmente, né? Totalmente alcoolizado.
0: A gente observa aqui que muito o grau de alcoolemia altíssimo dele aqui, e ele não nega em nenhum momento que estava indo para, tinha vindo de um bar, me parece, estava bebendo com a pessoa, iria para outro bar, se não falha a memória, lá no sítio Baiacos. Então, na realidade, ele é réu, confesso mesmo que estava bebendo cachaça, né?
1: Exatamente, ele tem várias controvérsias. Uma hora ele diz que estava indo para o Baiacos, outra hora diz que vai para o Olho d'Água, certo? Mas é aquilo, bebida não combina com o volante. Ele estava de posse desse Fiat, batendo os senhores, graças a Deus, dos males o melhor, né? Poucas lesões. E agora a gente vai esperar a autoridade policial aqui em Santa Cruz.
0: Ô, Gomes, falar em autoridade policial, para que eu possa fechar contigo. Claro, o delegado agora é que vai decidir realmente o futuro do João, lá de São Domingos, mas conhecido muito por João Caninha lá na comunidade. Aparentemente ali a situação para ele não é fácil, porque deixou duas pessoas lesionadas, altamente alcoolizado, enfim, talvez o delegado venha arbitrar uma fiança altíssima ali, ou mesmo irá para a audiência de custódia do conhecimento que a gente tem.
1: Exatamente, fica sobre a autoridade policial, né? O delegado vai estipular se vai ter fiança ou para a audiência de custódia.
0: Exato momento, o efetivo apresentando aqui na delegacia por completo.
1: Isso, o GCM Gleibson, minha pessoa, o GCM Gomes, GCM Chagas e o GCM Vinícius.
0: Ô, Gomes, a gente agradece pelas informações aqui no Jota Lima agora e também na Vale FM. Sempre solista também a nossa equipe de reportagem.
1: Eu que agradeço a todos vocês da imprensa, Beto. E queria frisar também que nós, da Guarnição São Domingos, estamos sempre prontos para atender a ocorrência de todos os habitantes da região de São Domingos e Brejo da Madre de Deus.
2: Muito bem, parabéns à Guarda Civil Municipal de Brejo da Madre de Deus, o efetivo de São Domingos, em QAP, gerando na alta. Na madrugada da última terça-feira, um jovem foi encontrado morto com o corpo crivado de bala no bairro Lídia Queiroz, em Vitória de Santo Antão. Gleibson de Melo Arruda, de 25 anos de idade, estava com aproximadamente 7 perfurações de tiros no corpo, principalmente na região da cabeça. Olha a bronca aí! O repórter Nogueira Júnior tem mais informações aqui agora.
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4: Vitória de Santo Antão registrou o terceiro homicídio do mês de setembro. Crime que aconteceu no bairro do Lídia Queiroz na madrugada desta terça-feira. Era por volta de 4 horas da manhã quando equipes da Polícia Militar foram acionadas após moradores do bairro do Lídia Queiroz ouvirem disparos de arma de fogo. Então as equipes dirigiram até o local e, chegando ali próximo à via de acesso à BR-232, à alça de acesso à BR-232, no bairro do Lídia Queiroz, próximo a um posto de combustíveis, os policiais se depararam com um corpo ensanguentado, sem os sinais vitais. E aí os policiais durante as diligências, conseguiram identificar quem teria sido a vítima desses tiros, que foram, segundo os moradores, cerca de 7 disparos efetuados por homens até então desconhecidos, que os moradores não souberam informar se eles estavam de moto ou de carro. Então a dinâmica ainda é investigada. A vítima dos disparos foi Cleberson de Melo Arruda, conhecido como Queque, morador do Alto Nossa Senhora do Amparo, área urbana aqui de Vitória de Santo Antão, segundo o próprio registro do boletim de ocorrências. O Queque, ele foi alvejado por ao menos 7 disparos de arma de fogo na região da cabeça, o que leva a crer que tenha sido uma execução. O caso, ele vai ser investigado também pela 17ª Delegacia de Polícia de Homicídios aqui de Vitória de Santo Antão, que busca agora informações para poder desvendar a dinâmica do crime, o autor do homicídio e também o que teria motivado essa ação criminosa. Após o corpo ter sido periciado pelo Instituto de Criminalística, foi encaminhado para o Instituto de Medicina Legal. E as investigações ficam a cargo do delegado Luiz Paulo dos Santos, que é o titular da pasta.
2: Ok, Nogueira, parabéns pelo trabalho. Na noite de ontem, o celular de um vendedor de água foi furtado dentro do veículo que ele trabalha em frente a uma agência bancária no centro de Santa Cruz do Capibaribe. Atenção, Cícero José Dias, de 42 anos de idade, parou o caminhão em frente à agência bancária, deixou o celular carregando dentro do veículo e foi sacar um dinheiro. Porém, ao voltar, o celular não estava mais. Mais informações aqui agora, põe no ar.
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2: Olha a bronca aí. Um vendedor de água, identificado como Cícero José Dias, de 42 anos de idade, foi vítima de furto. Acredite se quiser, furtaram o celular do cidadão enquanto ele foi em uma agência bancária e deixou o celular carregando dentro da Toyota que ele trabalha vendendo água de gasto aqui em Santa Cruz do Capibaribe. Vou conversar aqui com o cidadão, como que aconteceu?
5: É aquela coisa, né? Estamos na rotina de trabalho, como faço todo dia, e aproveitando o caminho da viagem que fui deixar uma água, passei na agência, enquanto parei a Toyota de frente para ir fazer uma retirada, um saque de um valor, deixei meu aparelho carregando numa tomadazinha de 12 volts que tem instalado na Toyota. Como ia ser uma coisa rápida, não imaginei que pudesse acontecer isso, né? Mas infelizmente, quando voltei, que dei de conta que fui procurar o aparelho, não estava mais na Toyota.
2: Canto limpo.
5: Canto limpo.
2: Você suspeita de alguém que estava ali próximo à Toyota?
5: Olha, de imediato assim, só uma pessoa que eu vi passando por mim. Mas amanhã eu vou tentar imagem de algumas câmeras para ter uma certeza exata, né?
2: A agência bancária é do Itaú, né?
5: Agência do Itaú.
2: No centro da cidade.
5: Centro da cidade.
2: Foi durante a noite o furto?
5: Isso, foi agora pela noite.
2: Você deixou a Toyota aberta, foi?
5: Isso, é aquele costume, né, da rotina do trabalho. Você chega, para a Toyota e descarrega a água e não tem aquela precisão exata de estar fechando porta e levantando o vidro. Aí o mesmo costume do trabalho do dia a dia, eu fui fazendo a mesma coisa com a agência. Mas infelizmente...
2: Se deu mal, né?
5: Se deu mal.
2: Qual o seu celular?
5: É um Moto G60.
2: Celular avaliado em aproximadamente quanto?
5: Ele é em média de 1.800.
2: O celular que tinha para se comunicar com os clientes?
5: Justo, é justamente o aparelho que trabalho com ele, para falar com os clientes no dia a dia.
2: Aí complica, né, cidadão?
5: É, não é bom não, né? Porque vai atrasar o trabalho amanhã e você vai ficar ainda mais com esse prejuízo, né? Ainda tem mais essa.
2: É importante, a partir de agora, se a pessoa que furtou estiver acompanhando essa reportagem, entrega o celular ou então deixe na Rádio Vale ou aqui na delegacia, né?
5: Ah, com certeza. Até desse lado aí, eu juro pra você, até uma gratificação eu daria. Pra mim, conseguir o aparelho e poder trabalhar e falar com os clientes, isso ia ser bom até demais.
2: Nem é pelo valor, é pela questão dos contatos, né?
5: Justamente, é as pessoas que você trabalha e algumas coisas que você deixa no aparelho que vai fazer bastante falta.
2: Então, cidadão, boa sorte para o senhor. Espero que alguém entregue esse celular aqui na Rádio Vale,
6: fica ao lado da Lotérica do Povo e também ao lado da Escola Luiz Alves, no centro de Santa Cruz, ou então na Delegacia de Polícia Civil.
5: É, espero que quem furtou, se tiver um pouquinho de consciência aí, que puder devolver, eu fico agradecido demais. E como eu falei, até uma gratificação eu dou.
6: Boa sorte para o senhor.
5: Tá ok.
6: Então tá aí, o trabalhador de 42 anos de idade, que estava trabalhando vendendo água, foi vítima de furto. Furtaram o celular do cidadão. Entrega o celular do cidadão, ele precisa. Com imagens do R12, J. Lima, o comunicador da verdade.
2: Muito bem. Ó, 13 horas e 14 minutos, daqui a pouco, após o intervalo, eu já vou trazer as informações completas em relação ao acidente com vítima fatal na PE-166, sítio Tabocas, ali mais precisamente na área rural de Brejo da Madre de Deus, dando ali acesso ao distrito de Serra dos Ventos, que é município de Belo Jardim. Um jovem de 15 anos estava conduzindo uma moto quando bateu em uma Toyota e infelizmente morreu no local. A gente tem a idade, tem o nome completo do jovem, tem a identidade do condutor da Toyota, que também foi levado para uma unidade de saúde. Daqui a pouco as informações completas no nosso programa.
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2: 13 horas e 21 minutos, 1 da tarde e 21 minutos. Atenção, Brejo da Madre de Deus. Atenção, Pernambuco. Na manhã de hoje, um jovem morreu após sofrer um acidente com moto na PE-166. Entre os municípios de Brejo da Madre de Deus e Belo Jardim, mais precisamente ali no trecho do sítio Tabocas. É a área rural de Brejo da Madre de Deus. Nós temos imagens exclusivas, imagens aéreas, feitas pelo Brejo em Foco Moisés Lima, que foi até o local. São imagens exclusivas. Atenção, José Mateus Lima Araújo, de 15 anos de idade, estava conduzindo uma motocicleta quando bateu em um veículo Toyota Bandeirante de placa MMN 2E61, que estava saindo de um sítio e entrando na pista. Acredite se quiser. Com o impacto da batida, José Mateus ficou gravemente ferido e infelizmente morreu no local. O motorista do Toyota foi identificado como Paulo Rogério de Souza, de 52 anos de idade, que também foi socorrido por uma equipe do SAMU, que ficou ferido, possivelmente ele ficou ferido, foi socorrido por uma equipe do SAMU e levado para o Hospital Municipal do Brejo da Madre de Deus. Segundo informações, José Mateus morava no município de Brejo da Madre de Deus e era um jovem bastante querido na localidade. As imagens do local que aconteceu a tragédia, uma situação lamentável. Um detalhe que chama a atenção é que o jovem estava com capacete atacado, mesmo com a pancada, com o impacto com o Toyota, o capacete permaneceu na cabeça do jovem. Porém, a pancada foi muito forte, infelizmente o jovem não resistiu. A gente tem imagens aéreas que mostram o local. Observe bem aquela porteira, ali onde está a ambulância do SAMU. Observe bem aí duas entradas às margens da rodovia. A Toyota estava saindo de um sítio quando, ao acessar a rodovia, aconteceu a colisão. A gente tem mais imagens, pode ir girando aí. São imagens exclusivas feitas pelo Moisés Lima, do Brejo em Foco. Lá no Instagram, pode seguir Brejo em Foco. O Moisés é parceiro do programa J. Lima Agora. Inclusive, não é a primeira vez que acontece acidente com vítima fatal nessa rodovia. PE-166. É uma rodovia bastante conhecida. Inclusive, no começo da semana, a gente divulgou uma notícia com duas vítimas fatais. Acidente também na PE-166, ali já na região do distrito de Serra dos Ventos, que é município de Belo Jardim. Agora, o repórter Moisés Lima, da página Brejo em Foco, que foi até o local, tem mais detalhes. Põe no ar.
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9: Quinta-feira, 17 de setembro, estamos falando ao vivo aqui da PE-166, que liga Barra de Farias a Serras dos Ventos, município de Belo Jardim, onde o jovem de 15 anos, José Matheus, perdeu a sua vida em um trágico acidente de moto. É isso, Jota. A gente fala aqui do local exato do acidente, né, onde nas imagens vocês vão acompanhar a dinâmica do impacto, né, onde o mesmo ainda tentou livrar aqui com toda a dinâmica, mas a Toyota Bandeirante, que vinha saindo aqui da região da zona rural, ele não conseguiu livrar e acabou batendo praticamente frontalmente com a Toyota Bandeirante.
2: Muito obrigado pelas informações, Moisés Lima. A gente lamenta a morte do adolescente, uma situação muito triste para a família. Na noite de ontem, um jovem foi assaltado por dois elementos armados com faca em uma rua próxima à Central de Feiras, em Santa Cruz do Capibari. Paulo César Rodrigo Gomes, de 30 anos de idade, estava a pé quando foi abordado por dois elementos em uma moto e, no momento, um dos elementos, armado com uma faca, anunciou o assalto. Mais detalhes aqui agora, põe no ar.
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2: Veio ao plantão da 17ª DESEC o jovem Paulo César Rodrigo Gomes, de 30 anos de idade. Segundo ele, foi vítima de assalto próximo à Central de Feiras, aqui em Santa Cruz do Caparibe. Dois elementos, em uma moto, armados com uma faca, roubaram um celular e outros pertences. Na delegacia, eu vou conversar aqui com o Paulo César, ele não quer mostrar o rosto. Como foi que aconteceu o assalto?
10: Os caras chegaram de moto, me abordaram, botaram uma faca no meu pescoço, disseram, ó, tudo que você tiver, você entregue. Até o momento eu tentei não reagir, mas tipo, eu me afastei, só que tipo, no ato deles, eu digo, eu vou entregar as coisas que eu tenho pra não morrer.
2: Aí você entregou tudo?
10: Entreguei tudo. Fiquei.
2: Eles roubaram o quê?
10: Meu celular, roubaram a chave de casa, o dinheiro que eu tinha no bolso.
2: Era muito dinheiro?
10: Não era muito, mas era o pouco que eu podia pagar minhas contas. Entendeu? Mas que tipo, eu fiquei sem nada. A única coisa que eles fizeram de descartar foi o meu documento.
2: Só deixaram o RG?
10: Isso. Isso.
2: E você estava sozinho na rua?
10: Sozinho na rua. E
2: a pé?
10: A pé, isso. A pé.
2: Foi próximo à Central de Feiras.
10: Isso. Os caras que, pela moto que eu vi, quando eles saíram, era uma 150, preta.
2: Você lembra as características dos elementos?
10: Era um baixinho, um mago. Era um baixinho, de, tipo, ele tava com boné por baixo do capacete e o outro mago, que era, tava no piloto da moto.
2: No momento do assalto, eles falavam o quê?
10: Ou entrega, ou tu vai morrer.
2: Uma faca?
10: Isso, com uma faca.
2: Você vinha de onde?
10: Eu vinha descendo do posto de gasolina.
2: Você tava bebendo, era?
10: Tava também.
2: Naquele posto ali próximo à Criança Construção?
10: Isso.
2: Mas tava bebendo lá?
10: Isso, mas tipo, eu já tava indo embora pra casa pra no outro dia trabalhar, entendeu?
2: Aí na volta, vítima de assalto?
10: Isso.
2: Vítima. É a primeira vez que é vítima de assalto em Santa Cruz?
10: Primeira vez.
2: Será que seja a última, né?
10: Oxe, Deus quiser, né?
2: Você veio à delegacia para registrar o boletim de ocorrência e resolveu gravar a reportagem porque acompanha o nosso trabalho.
10: Também, porque eu preciso também, e tanto porque a única coisa de instrumento que eu trabalho é meu celular. Tudo que eu tenho na minha vida é no meu celular.
2: Você trabalha com o quê?
10: Eu trabalho em construção civil, tudo que eu faço eu preciso do meu celular. Eu gravo, faço tudo é com meu celular. E também toda a vida pessoal que eu tenho está dentro do meu celular, entendeu?
2: Então boa sorte para você.
10: Obrigado e bom trabalho para você também.
2: Então tá aí. O Paulo César, de 30 anos de idade, que foi vítima de assalto próximo à Central de Feiras, aqui em Santa Cruz do Capibaribe. Com imagens de R12, J. Lima, o comunicador da verdade. Muito bem, agradeço a audiência de todos vocês, agradeço a minha equipe, o programa acabou. Que Deus te dê em dobro tudo aquilo que você me deseja e nunca se esqueça, feliz é aquele que tem Deus no coração. Um abraço do filho da Dona Maria José e até amanhã, depois do guia eleitoral, se Deus quiser.
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2: Nota de falecimento.
3: Os familiares convidam a todos os parentes e amigos para o sepultamento de Lindinalva Maria da Silva, conhecida por Nalva de Zé da Burra. O corpo está sendo velado em sua residência, no sítio Manso, e o sepultamento será amanhã, às 9 horas da manhã, no cemitério local. Desde já, a família enlutada agradece a todos que comparecerem a esse ato de fé e solidariedade cristã. Acabamos de noticiar o falecimento de Lindinalva Maria da Silva, conhecido por Nalva de Zé da Burra.

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2: Vamos se apaixonar com Galdino Santos. CD A Rocha, pra vocês.

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1: Obrigado, gente. Eu queria abusar um pouquinho e falar até um pouquinho demais, mas queria que vocês tivessem paciência. 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É uma família chamada Limão com Mel, que eu aprendi a respeitar há muitos anos atrás e estou muito satisfeito de ter sido convidado. Obrigado.

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0: Boa tarde, Santa Maria e todas as regiões vizinhas. Mais uma vez estamos aqui agradecendo a Deus por mais um dia de vida, mais uma semana abençoada, graças a Deus. Nós estamos aqui hoje, poeta Miguel Pereira está presente, mas não vai fazer a abertura do programa devido a algum problema de saúde que ele teve. Foi recomendado pelo médico para ele ficar uns dias sem participar de cantoria. Aí então, hoje nós estamos aqui o poeta Adalberto Oliveira, que veio comigo para a gente iniciar. Daqui a pouco o Miguel vem trazer os seus comerciais, falar dos seus amigos, das cantorias que tem, e agradecer a todos. Agora, poeta Adalberto Oliveira, traz a sua palavra.
1: Bom dia, meu poeta João Bernardo, bom dia ao poeta Miguel Pereira, bom dia ao Claudinho ali no controle de som, bom dia, boa noite, né? Cheguei de dia, né, poeta? Acho que eu estou confundindo. E boa noite aos nossos ouvintes, boa noite aos ouvintes do poeta Miguel, do poeta João Bernardo, que nesse, a partir desse momento estão de rádio ligado, vindo pela Rádio Cabucá e pelo Facebook do rádio, e os nossos Facebook estão ligados, né, poeta?

Hoje o programa promete, eu vou cantar inspirado. Eu vou pedir sorte a Deus.

0: Maravilha, meu poeta. Quero mandar um abraço a todos os amantes da cantoria que já está ligado conosco. Você que está aí com seu rádio ligado, no pezinho da parede, nos escutando, ou que você já ligou o seu celular e está nos assistindo pela internet, o prazer é muito grande ter você conosco aqui. Todas as quintas-feiras estou aqui com o poeta Miguel Pereira. Hoje Miguel está meio cabisbaixo, com um probleminha que teve de saúde, mas não é nada grave. Acredito que a próxima semana, se ele não tiver, mas na outra semana ele já vai poder estar cantando aqui ao vivo e a cores para todos vocês que adoram a cantoria. Quero mandar um abraço aqui para as pessoas que já estão conosco. Nossa amiga Maria Cruz, obrigado pela audiência. Maria Cruz está dizendo boa noite, Cláudio Silva. Nossa amiga Edna Solange também está nos assistindo pela internet. Muita gente boa já aparecendo aqui. E eu quero desde já agradecer a grande cantoria que eu fiz no sábado passado, lá no sítio Rock de João Alfredo, no bairro residência do meu amigo Gilvan e Dona Jeane, a cantoria maravilhosa que eu fiz lá com o poeta Bill Pequeno. Quero agradecer também a presença do poeta Adalberto Oliveira, que esteve lá conosco, ao poeta Bill Pequeno pela parceria, e agradecer o nosso amigo e as amigas que estiveram presentes na cantoria, muita gente boa, meu amigo Mago, um abraço para Mago que esteve presente, meu amigo Zé Bicheiro, o meu amigo Geraldo também estava presente com a gente, muito obrigado Geraldo, a sua esposa, a nossa amiga Geralda também e o seu esposo, esteve com a gente lá, muita gente boa, o Daniel também esteve com a gente lá, muita gente boa, nossa amiga Severina de Aurora também esteve presente, a nossa amiga Lindalva também estava presente com a gente, meu amigo Macassá, muita gente boa, não consegui gravar o nome de todo mundo, mas em meu nome, em nome do poeta Adalberto Oliveira e do poeta Bill Pequeno, muito obrigado a todos, e brevemente a gente volta para mais uma cantoria aí, poeta Adalberto.
1: Isso, meu poeta, também agradeço aquele pessoal de lá, pessoal que ouviram cantiga, nós fizemos a festa do jeito que a gente sabe fazer, né, poeta? Uma cantiga muito boa, com um pessoal muito bom que gosta de ouvir de repente, que são nossos apologistas. Então a gente agradece. Eu, o poeta João Bernardo, e o poeta Bill Pequeno. Nós agradecemos a todo mundo aí dessa região aí. E agradecer para o pessoal que estão ligadinho aqui no nosso, no nossa programação, né? Como você já falou. Tem Maria Cruz, né? Maria Cruz, Edna Solange, Carlos Antônio. Carlos Antônio é lá de Recife, lá da Camaragibe. Tem o seu programa também na Digital. Camaragibe Digital, da segunda, quarta e sexta, das 4 às 5 da tarde. Um abraço para ele e para Fátima Anjo também.
0: Muito bem, meu poeta. Quero mandar um abraço também, desde já, para o meu amigo nosso locutor Antônio Carlos Antônio e a sua esposa Fátima Anjo. Quero mandar um abraço também para o meu amigo José Gomes, lá em Camaragibe, Recife, que ele também é colaborador do nosso programa. Muito obrigado, meu irmão. Meu amigo Manuel Florencio, lá em São Paulo, Manuel Silva, está nos assistindo o programa pela internet, o poeta João Cardoso. Meu amigo Dimas também, Manuel Cafifa, meu amigo Everaldo, muita gente boa lá em São Paulo. Quero mandar um abraço para todos vocês. E quero mandar um abraço também para seu Isael e suas filhas, Celiane e a outra... sua filha, que eu esqueci o nome agora, e o poeta Sérgio também, sinta-se abraçado. Quero mandar um abraço também para o poeta Zezinho Barbosa e o Gabrielzinho. Quero mandar um abraço também aqui para meu amigo Aldo Arruda, lá no sítio Pinhão de Surubim. Obrigado, Aldo, você é um grande poeta, meu irmão. Obrigado por tudo. Quero mandar um abraço também para seu Isaías Malaquia, para o poeta Isaías Rosendes. Também quero mandar um abraço para o poeta Washington Correia, Zé Correia e Bill Correia. Quero mandar um abraço também para o poeta Zé Ferreira, lá em Serra da Onça. Meu poeta Zito Alves, Luiz Sebastião e os demais amigos e amigas que estão nos assistindo. Muito obrigado a todos. E agora vou passar para o Miguel dar os seus comerciais e depois eu aviso as cantorias.
2: Beleza, poeta? Boa noite aos amigos, os ouvintes, né, da Cambuca FM. Hoje eu tô meio chumbado, viu? Probleminha de saúde, né, mas coisa que, a Deus querer, se Deus quiser, vai embora logo, né? Mas Estou aqui acompanhando os amigos, né? Obrigado ao poeta que veio me substituir, Adalberto Francisco, e ao poeta João Bernardo também por trazer ele, né? Para enfeitar mais o programa, né? Tive um probleminha de saúde, por recomendações médicas, passar de 8 a 10 dias sem forçar muito o pulmão e a garganta, né? Para poder voltar 100%, e com isso a gente fica esperando que Deus ajude e os remédios façam efeito para a gente voltar com a corda toda, não é isso? Agradecer, poeta, com a grande cantoria realizada no último sábado lá no sítio Riacho Direito de Vertentes, lá no bar do nosso amigo Heriberto. Lá nós contamos com a presença da amiga Maria José, nossa amiga Guilo, lá de Santa Cruz do Caparibe, nosso amigo Isaías, o nosso amigo colega, que vieram lá de Santa Cruz do Caparibe, né? Também o nosso amigo Paulo de Jerome, Cícero, nosso amigo Cícero, apologista, está em todas as cantorias daquela região. Agradecer o nosso amigo Ismael, também Murilo Aboiador, né? Professor Cláudio Silva estava lá também com a gente, né? na última cantoria lá de Heriberto, no último sábado. Também estava lá o nosso amigo Clóvis do Fabrico, estava o poeta Antônio Caetano, seu filho Alex, seu genro Zé Negão, também estava Zé Didali, estava minha esposa Márcia Cruz e nossa amiga Inácia, meu filho Guga. Agradecer também a contribuição do nosso amigo Silvinho, também o amigo Carlos Antônio, né, que estava lá, saiu mais cedo, mas esperou até começar, até pagar. Quando ele pagou, disse: pronto, já paguei a vocês, agora eu vou embora. Um abraço para Carlos Antônio e todos os meus amigos daquela região. Agradecer em meu nome, em nome de Pedro do Sertão. Tinha outras pessoas que eu não conseguia anotar o nome, mas em meu nome, em nome de Pedro do Sertão, a gente agradece, né, a todos esses amigos. E agradecer também aos amigos que tínhamos cantoria marcada, mas eu já desmarquei em virtude da minha saúde, né? Que ela teve um abalozinho, como eu já falei, mas, se Deus quiser, logo, logo eu volto com a corda toda. 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As cantorias que eu tinha marcada, que seria para... inclusive tinha uma domingo, né? Dia 20, não vai ser possível fazer, já falei o motivo. Tinha outro dia 26 também, eu cancelei também. Os amigos devem ficar insatisfeitos, mas eu tenho que atender às exigências médicas, né? Uma boa noite para minha esposa Márcia Cruz, lá em. Ela está lá em Lagoa do Meio, acho que é isso, lá em Riacho das Almas. Está lá cuidando da mãe dela, né? Está fazendo muito bem. Mandar uma boa noite para ela e para a Dona Maria, a sua mãe, que está lá também acompanhando o programa, né? Márcia está lá na casa dela e ela está acompanhando o programa de lá. Agradecer também a audiência de Edna Solange em Pão de Açúcar, de Severina Cruz em Serra da Onça, de Frei Miguelinho. O poeta João Bernardo está aqui no estúdio da Cambuca FM. Deixa eu ver quem mais. Carlos Antônio está lá em Camaragibe. Um abraço para Carlos Antônio. Está lá com seu programa, excelente programa na Digital, Guarani Digital, né? Lá em Camaragibe. Um abraço para ele, para Fátima Anjos, todos vocês. Mandar também um abraço para Severino Bill. Por que que Severino é Bill, hein? Eu não sei por quê, viu? O povo tem um negócio todo Severino é Bill, né? Eita, é isso aí. Severino Bill está nos acompanhando também. Carlos Antônio está aqui mandando um abraço mais uma vez, mandando o seu boa noite. Adalberto Francisco está conosco aqui no estúdio da Cambuca FM, tirando o programa hoje, quebrando esse galho para mim aqui. Maria Barbosa também está conosco. Poeta João Cardoso está em São Paulo. Acredito que esse mês ele deve estar por aqui, viu? Se estiver por aqui, faça uma visita, poeta. Estamos daqui de portas abertas, viu? Poeta Luiz Sebastião nos acompanhando, Ivanice Bernardo, deixa eu ver quem mais. Pedro Silva Nunes, é o poeta Pedro do Sertão, lá em Santa Cruz do Caparibe. Um abraço, Pedro. Geraldo Vieira está também nos acompanhando. Maria Rosângela está lá em Baracho, né, de Salgadinho, é isso? Eita, deixa eu ver quem mais, viu? Geraldo Vieira está nos acompanhando e mandando um abraço para o poeta Luiz Sebastião. Gerson da Viola está assistindo os poetas cantando também. Maria Rosângela mandando aqui sempre o seu abraço para os poetas. Poeta Isidro Dias está também ligado no programa. E Gerson Mariano está conectado também no programa da Viola ao Repente, que agora é por conta dos poetas Adalberto Francisco e João Bernardo.
1: É isso aí, meu poeta. Então, está aqui, poeta, o Cosmo Dionísio. Um abraço para o poeta Cosmo Dionísio e para Gesso Mariano. Gesso Mariano está lá em São Paulo. Um abraço para você, meu amigo. Tudo de bom para você, para sua esposa e para toda a sua família. E um abraço para o poeta Exílio Dias e Maria Rosângela, lá no Baracho. Um abraço para você, para Veronildo, para seu pai, sua mãe, todo o pessoal aí do Baracho.
0: Muito bem, meu poeta. Quero mandar um abraço aqui para meu amigo Petrônio, lá em Santa Cruz do Caparibe, para Gilda Louro, para seu Reinaldo Cormo e para a dona Zefa, o pessoal lá de Santa Cruz que gosta de cantoria, sempre nos assiste. Mandar um abraço também para Maria Rosângela, lá no Baracho, para seu esposo Veronildo, para Luan, para Miguel, para o meu amigo Nado Louro e sua esposa Silene, seu Eduardo Louro e dona Margarida Louro, a vaqueira e o nosso amigo Galdino, também seu Bill Louro, um abraço para você, meu irmão, Louro do Toto, Fernando de Louro, os amigos lá do Baracho, Júnior de Bioto, Inaldo de Bioto, e a nossa amiga Delma também, Denise, todos que gostam de cantoria no Baracho, sinta-se acolhido pelo programa da Viola ao Repente, na rádio Cambuca FM. Quero mandar um abraço também para meu amigo, meu poeta João Cardoso, lá em São Paulo. Meu amigo Dimas, lá em Vaz de Lima, também um abraço para ele. Meu amigo Manuel Cafifa, Zé Bezerra. Todos os amigos que gostam de cantoria lá de São Paulo, sinta-se abraçado. Também apareceu por aqui agora meu poeta Cosmo Dionísio. Um abraço para você, meu irmão, para a Jéssica da Viola. Para o poeta Antônio Eridan Pedrosa, na cidade de Tauá, na Paraíba. Um abraço para você. Maria José de Souza também está nos assistindo. Muito obrigado. Gerson Mariano. Tem muita gente boa aparecendo aqui. O poeta Exílio Dias. Abraço, meu irmão. Dia 10 nós estamos juntos, viu? Se Deus quiser. É, o poeta Adalberto Francisco, Luiz Sebastião e a minha esposa, Ivani Souza, que está lá na cidade de Quixeré, no Ceará. Um pouquinho longe, né? Mas está nos assistindo de lá pela internet. Um abraço a todos aí. Que Deus abençoe. Poeta, quero avisar que sábado nós temos cantoria. Essa cantoria vai ser lá no sítio Brejinho de Pirauá, na Paraíba. Sítio Brejinho, na casa do nosso amigo... Agora deu um branco, rapaz. Deu um branco no nome do nome da casa da cantoria. Como? Se você estiver me ouvindo, manda o nome dele aqui para mim no WhatsApp, por gentileza. Pode mandar aqui no programa mesmo, viu? Essa cantoria sábado é com Cosmo Dionísio e o poeta João Bernardo. Para todos que gostam de cantoria, lá do sítio Brejinho. No domingo, a gente vai estar cantando no sítio Brejinho de Pirauá. Essa cantoria vai ser no restaurante Comiduria da Casa, do nosso amigo Luizinho, que está convidando todos que gostam de cantoria. Quero convidar para essa cantoria o nosso amigo Pepe e a sua esposa. Meu amigo... Mais uma vez, deu um branco no nome do rapaz lá, rapaz. Não consigo lembrar. É assim mesmo, né? A gente vai ficando velho, vai perdendo noção das coisas. Mas quero mandar um abraço também para a dona Severina Cruz, lá em Serra da Onça. Poeta Zé Ferreira. Nosso amigo Major e Wilson do Bar. Todos que gostam de cantoria daquela região. Muito obrigado a todos. E desde já, quero mandar um abraço também para Ivani Souza, lá em Manibu. Meu amigo Santos de Josino. Aquele homem da Mercearia 500. E todos... os nossos amados amantes da cantoria que gostam de nos escutar. É muito bom falar com você e ter você no nosso programa aqui todas as quintas-feiras. Poeta Adalberto.
1: Isso, meu poeta. Severina Cruz, está ligadinha no programa, dona Ivanice Bernardo, e também Maria José Silva, também está ligadinha no nosso programa, poeta. E o poeta Antônio Caetano, uma boa noite para o poeta Antônio Caetano, ligadinho no nosso programa. E o poeta Antônio Eridan, uma boa noite para o poeta Antônio Eridan também. Deixa eu ver que tem mais gente aqui, poeta. Cosmo Dionísio está ligadinho no programa. Maria José Souza Souza, é Maria José Souza Souza. Desculpa me ter errado o nome. Hein? Poeta Luiz Sebastião. Muita gente aqui ligada no nosso programa, poeta.
0: Muito bem, meu poeta. O poeta Cosmo Dionísio já respondeu aqui. É na residência do nosso amigo Mário e toda a família. Essa cantoria é no sítio Brejinho de Pirauá. Se Deus quiser, vai ser uma grande cantoria nesse sábado. Mário, que está convidando todos que gostam de cantoria para ouvir João Bernardo, Cosmo Dionísio e Gerson da Viola. No dia 20, a gente vai estar cantando no sítio, na vila de Pirauá mesmo, no sítio Pirauá. De Natuba, na Comiduria da Casa, restaurante Comiduria da Casa, do nosso amigo Luizinho. E quero convidar todos que gostam de cantoria. Meu amigo Didi vai estar com a gente lá, né, Didi? Se Deus quiser, vamos estar junto aí. Você, Pepe, os demais amigos que gostam de cantoria, para assistir essa grande cantoria com João Bernardo, Cosmo Dionísio e Gerson da Viola. Esse é dia 20. No dia 26, eu vou estar cantando lá no sítio Fundão de João Alfredo, no bairro residência do meu amigo Aberizio. Essa cantoria é com o poeta Djalma Faustino, dia 26, se Deus quiser. No dia 3 de outubro, vou estar cantando para a Vanda de Bilio, lá no sítio Tamanduá de Aroeira, com o Cosmo Dionísio e Gesso da Viola. No dia 10, eu vou estar cantando com o poeta Exílio Dias, no sítio Serrote de João Alfredo, no Bar da Família, organização de Branca e Lucinha e a nossa amiga Helena. Essa cantoria é com o grande poeta Exílio Dias, a partir das 8 horas da noite do dia 10 de outubro. As demais cantorias eu aviso depois, tá bom? Poeta, aproveitando a oportunidade, eu quero cantar uma canção e oferecer a todos os amantes da cantoria que estão ligados conosco. Quero oferecer a Maria Rosângela, minha esposa, a Severina Cruz e a todas as amigas que estão nos assistindo pela internet, esta canção do grande poeta Heleno de Oliveira, recordação, recordando alguém do poeta Heleno de Oliveira.
1: Isso, meu poeta, enquanto você procura aí do seu caderno aqui, aí, Severina Silva, Maria Souza, Manuel Silva, Edna Solange, E Severina Silva está novamente aqui. Acabaram de entrar aqui no Facebook, poeta. Enquanto você vai procurar a canção, e eu também ofereço a canção para todos os ouvintes que estão ligadinhos no programa, para Maria Rosângela, para todo o pessoal aí do Baracho, e para todos os nossos fãs que estão ligadinhos no programa. E uma boa noite também para o poeta Zezinho Barbosa, onde a gente tem nosso programa, Maria Souza, né, poeta? Maria Souza está em São Paulo, né? Ligadinha. Obrigado, Maria Souza. Tudo de bom para você. Poeta Zezinho Barbosa e o poeta Manuel Bezerra. Um abraço para esses poetas que no domingo, na Rádio Surubim 100.5, a gente faz uma trindade lá. Adalberto Oliveira, Manuel Bezerra, Zezinho Barbosa e o poeta Gabriel também, vez quando ele está lá para enriquecer o programa. No domingo, às 11 horas, Rádio Surubim 100.5.
0: Poeta, canta alguma canção enquanto eu procuro a canção aqui. Achei, meu poeta. A canção Não é ela, rapaz. Pensei que era mesmo.
1: Ele achou, mas
0: perdi. Poeta Adalberto Oliveira vai cantar uma canção enquanto eu procuro a canção que eu iria cantar aqui.

0: Maravilha, meu poeta! Canção, o pai, o filho, o carro, cantou o poeta da Berta Oliveira. Poeta, tem alguma coisa pra falar?
1: Isso.
0: Ah, tá bom, vou cantar a canção, depois você desenrola aí, viu? É, quero mandar um abraço para o meu amigo Manuel Silva, lá em São Paulo. Maria Souza também está nos assistindo, um abraço. É, nossa amiga Severina Silva, também lá em Parelheiro, está nos assistindo. Muito obrigado, Severina. É, Severina, que toda Severina é Bill, né? Toda Bill é Severina, rapaz, o negócio é danado.
1: Bia.
0: É, muita gente boa por aqui. Como eu falei, cantar para todos vocês que estão nos assistindo pela internet e pelo rádio, a canção Recordando Alguém, do poeta Heleno de Oliveira.

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0: Essa canção do poeta Heleno de Oliveira, recordando alguém, pra gente lembrar das coisas boas da vida, né, Miguel? Arrocha aí, meu irmão, mais os comerciais uma vez.
2: É isso aí, poeta. É, o programa está maravilhoso hoje, né? É, gente nova sempre renova o programa, todas as vezes é bom ter um participante para renovar sempre os programas, né, poeta? Mandar aqui um abraço para a nossa amiga Michele, do Mercadinho Santa Maria, ela com toda a sua equipe. Também mandar boa noite para o nosso amigo Beto, de seu Ninho, e para a sua esposa, a doutora Clécia, seu Antônio Poeta, seu Josias, seu Dedé do Toyota, Bola do Bar, né, Bola da Mercearia, Nivaldo do Espetinho Boi na Brasa e os amigos ali no bar do meu. Mandar também uma boa noite para Solange Santos, em Carnaíba das Flores, Azulão e Dona Rosa ali no sítio Chiquinha. Mandar uma boa noite para Cláudia Silva, para Romildo, para Cleide, minha prima Vanira, meu amigo Zé Sebastião e família, o nosso amigo Pedro Sebastião com toda a família, nosso amigo Zé Dineco com a família, o amigo Zé Nivaldo do Bar com a família aí no sítio Baixio. Também mandar uma boa noite para Zenaide Alves, em Frei Miguelinho. Zenaide Alves, faz tempo que eu vi ela, viu? Mas é gente da melhor qualidade, né? Ela fez uma entrevista comigo uma vez aqui numa apresentação aqui na cantoria, aqui na feira. Não foi bem uma cantoria na feira, foi mais uma apresentação, um bate-papo, né? Uma entrevista muito boa. Abraçar o poeta João Lourenço, poeta Antônio Barbosa em Caruaru, poeta Zé de Lima em Taquaritinga do Norte, poeta Edmilson Pessoa, poeta José Nunes, poeta Valdir Pontes, todos em Taquaritinga do Norte, Pedro do Sertão e Roberto de Queiroz em Santa Cruz do Caparibe, Osto Correia, Zé Correia e Bio Correia lá no sítio Gamileira, Luiz Sebastião aqui em Santa Maria do Cambucá, poeta Isaías Rosendo em Vertentes do Lério, Antônio Caetano com toda a família no sítio Jacu, nosso amigo Zito Alves, poeta Zito Alves em Lagoa de João Carlos, poeta João Cardoso e Jonas Santos em São Paulo. Também mandar um abraço para nosso amigo Adalberto Francisco, está aqui, né? Está aqui com a gente no estúdio da Cambucá FM. Obrigado por ter vindo assumir o meu lugar. Não é a sua altura, mas foi bom, porque assim o meu lugar ficou bem garantido, né? Um grande abraço. Poeta Zé Ferreira, em Frei Miguelinho. Poeta Zé Ferreira está com uma cantoria marcada para mim lá no dia 24 de outubro. Se Deus quiser, eu vou fazer essa cantoria lá para os amigos lá daquela região. Também é Lady Anne e Dona Ivonete no sítio Joá do Manso, e Manuel Sebastião e Maria do Rosário em Vertentes. Um grande abraço. Abraçar aqui, poeta. Gilda Souza, que está em Santa Cruz do Capibaribe. Maria Gomes está lá no sítio Jucuri, gostou muito da canção O Pai, o Filho e o Carro, né? Comentou aqui. Também está aqui Gilda Souza, está assistindo aqui em Santa Cruz do Caparibe. José Miguel está no sítio Caruá de Vertentes. Severina Cruz em Serra da Onça. José Alex Ferreira, Alex Caetano. O aniversariante da semana, viu? Aniversariou antes de ontem. Um abraço, Alex. Felicidade, que Deus te abençoe, viu? Antes de ontem, foi segunda-feira, dia 14, o aniversário do nosso amigo José Alex. Grande abraço. Maria Souza em São Paulo, né? Está mandando um abraço para toda a família no Cid Baracho. Também Gerson Mariano está assistindo e Aeronilda Silva acompanhando o programa. A todo esse pessoal, um grande abraço. Programa esse que tem o apoio cultural do Mercadinho Santa Maria, na organização de Dona Neném e Família. Venda de lanches a domicílio no sítio Baixio com o nosso amigo Zé Dineco. Tem também o apoio cultural do Pet Shop Nossa Senhora do Rosário, na organização de Valdeci e Socorro. De Loja dos Importados, na organização de Nilson e Davidson. Também tem o apoio especial do nosso amigo Beto de seu Ninho. Pastelaria Ponto Certo, na organização de Beto e Liliane. Mandar um abraço para os amigos que sempre contribuem, que são os nossos contribuintes do encontro com os amigos no sítio Xando Junco todo mês. Os colaboradores que participam são João Tingo, dono do bar, né? Toda última sexta-feira do mês a gente está lá. poeta, é, nosso amigo João Tinga, um abraço para ele e Dona Esmeralda, o casal da casa, né? Nosso amigo Heron Eletricista, é, Lula da Celp, Neném Mototáxi, Felipe de Natal, Adriano de JA Construção, é, Duro de Abel, Seu Manuel Barros, Rose do Bolo, Alan do Mercadinho Arruda, Adriano Trindade, Nivaldo do Espetinho, aliás, Nivaldo Pedreiro, né? Nivaldo do Espetinho aqui em Santa Maria, né? Nivaldo Pedreiro também apoia, é, as nossas cantorias lá no, na Xando Junco, Damião do Conselho, Dede Zacaria, Mano de Pereira, Jairo Máquinas, Natal Alves, Itei do Fabrico, é, Valdomiro do Mercadinho Cordeiro e Lula da Baixinha, esses amigos que sempre apoiam a gente lá na cantoria da última sexta-feira no bar do nosso amigo João Tinga, sem esquecer do nosso amigo Moisés da Reciclagem, que também...

0: Você é filho do seu, né? José Alex ou
1: um abraço pro poeta Antônio Caetano também, ele esteve por aqui. Poeta Zé de Lima que não entrou mais, né, rapaz? Semana passada eu senti falta dele e hoje ele também não entrou, não. Será que ele tá com raiva da gente?

poeta. Quero mandar um abraço aqui ao meu poeta Cosmo Dionísio, gesto da viola, que está nos aguardando no próximo sábado. Sábado a cantoria vai ser no sítio Brejinho de Pirauá. Essa cantoria vai ser lá no sítio Pirauá mesmo, né? Sítio Pirauá, na residência do nosso amigo Mário e família, que está convidando todos que gostam de cantoria para assistir João Bernardo, Cosmo Dionísio e Gesso da Viola. No domingo vai ser no sítio Pirauá de Natuba, no restaurante Comedoria da Casa do nosso amigo Luizinho. Essa cantoria é com o mesmo trio, João Bernardo, Cosmo Dionísio e Gesso da Viola, a partir das 3 horas da tarde. Quero encontrar os amigos lá, como Pepe, como o meu amigo Didi e os demais amigos daquela região, para assistir esse grande show de viola a partir das 3 horas da tarde. No dia 26, eu vou estar cantando no sítio Fundão de João Alfredo, no bairro residência do nosso amigo de Aberizio. Essa cantoria é com o poeta Djalma Faustino. No dia 3, eu vou estar cantando no sítio Tamanduá de Aroeira, no bairro residência do meu amigo Vando de Bilio, com o poeta Cosmo Dionísio e Gerson da Viola. No dia 10, eu vou estar cantando no sítio Serrote de João Alfredo, no bar da família da nossa amiga Lucinha e Branca, na organização da nossa amiga Helena e Lady Anne. Essa cantoria é a partir das 8 horas da noite com o poeta Exídio Dias. No dia 24, eu vou estar cantando no sítio Caboclo de Gado Bravo, no bairro residência do meu amigo Josinaldo e toda a família, a partir das 8

0: Horas da noite, João Bernardo e o poeta Bill Pequeno. Vai ser bom, se Deus quiser. No dia 17, a cantoria está para ser confirmada, que vai ser lá no sítio Manibu, de Bom Jardim, no bar do nosso amigo Evandro, de Sassá. Essa cantoria, ainda não tem o parceiro, porque ainda não está definido. Ele está numa correria lá para terminar a cobertura, que ele está fazendo fora do bar, para concentrar o povo, e a gente ainda não bateu o martelo, mas... Se Deus quiser, daqui até 17 de outubro, tem muito tempo, e essa cantoria vai sair. Caso não saia, a gente vai para outra região. Mas, desde já, eu quero deixar meu telefone aqui nas ondas da rádio Cambucá FM. Você que quer falar comigo, não tem meu contato, pode ligar para mim pelo telefone 998-7067-40. 998-7067-40. Você fala direto com o poeta João Bernardo. Pode também pegar o número do nosso amigo poeta Miguel, poeta Adalberto, ou o número do rádio aqui mesmo, para falar diretamente com a gente aqui na hora do programa. Claudinho atende e depois ele passa o recado para a gente, né, Claudinho? É bom deixar também o número do rádio para os ouvintes e o número dos cantadores que estão conosco, né, Miguel? Passa seu número aí, meu irmão. Pega o microfone e passa seu número aí.
1: Beleza, João Bernardo. Quem quiser entrar em contato comigo, né, para convidar para fazer cantoria, para anunciar também no nosso programa, né, divulgar o seu produto aqui conosco, você entra em contato, poeta Miguel Pereira, o telefone 981-30-77-39, 981-30-77-39, ou pelo 983-87-8753, 983-87-8753, telefone do poeta Miguel Pereira, para você convidar para a festa, para você divulgar também os seus produtos aqui no nosso programa e para bater papo também, né? Todos dois, esses números, todos dois têm o zap, você pode entrar em contato comigo a qualquer hora que eu estou à disposição. Poeta Adalberto Francisco.
2: Isso, meu poeta. O meu Facebook é o Adalberto Oliveira e o telefone é o prefixo 011-948-00-9354.
0: Muito bem, meu poeta. Nós temos que uma pessoa também que entrou agora, a nossa amiga Luzia Santos, está nos assistindo. E meu poeta Raminho Severino também está nos assistindo. É o parceiro do nosso amigo Miguel, lá de Frei Miguelinho. Um abraço para você, meu poeta. Poeta, vamos cantar mais alguma coisa, mas não dá mais tempo não, né? Vou deixar o restante aí com o Miguel para ele falar alguma coisa e finalizar o programa. Deus abençoe a todos. Mais uma vez, repito o número do meu telefone aqui, 998-7067-40. Você fala diretamente com o João Bernardo. Um abraço e até a próxima quinta-feira, se Deus quiser.
2: Isso, meu poeta. Obrigado ao poeta João Bernardo pela parceria. Obrigado ao poeta Miguel pela confiança. Obrigado ao Claudinho ali e aos nossos ouvintes que ouviram pela rádio Cambucá e pelo nosso Facebook. Um abraço para todos, uma boa noite e até a próxima, se Deus quiser.
1: Muito bem, agradecer aos poetas que fizeram o programa hoje, né? João Bernardo já é titular do programa, né? Está aqui comigo na titularidade do programa. Como eu não pude fazer o programa hoje cantando por ordens médicas, então veio o poeta Adalberto Francisco a brilhantar, na verdade, o programa, né? Porque são bons poetas e fizeram um grande programa. Então, agradecer a eles, agradecer a Deus e pedir a Deus que devolva a minha saúde, né? Se eu merecer. Um grande abraço para quem nos acompanhou. Mas ainda tem o professor Cláudio Silva, que não pode deixar de mandar o abraço dele, né? O cumprimento dele aos ouvintes, e o bate-papo e o convite para quinta-feira a gente se encontrar novamente, né? Boa noite, professor Cláudio Silva.
3: É isso aí, boa noite, Miguel. Boa noite aos poetas, né, aqui presentes, e a você que está em casa. A gente agradece e dizer, Miguel, que foi uma satisfação encontrar você na cantoria lá. Ninguém esperava, né? Cheguei lá de repente, mas o Murilo. Murilo que me levou, na verdade, né?
1: Pronto, beleza. Foi um prazer, Cláudio. Prazer grande receber você demais, lá com a gente.
3: E eu vou voltar lá, né? Eu falei pro rapaz lá, vou voltar, né, pra gente conversar. E quando tiver mais cantiga lá, eu vou estar lá, com certeza, viu?
1: Se Deus quiser.
3: Vamos lá, abraçar aqui a Adalberto Francisco, que tá com a gente, né? Também a Maria Barbosa, Edna Solange, também a Maria Cruz. A Maria, a Severina Cruz, Dalva Souza, Zezinho Barbosa, Severino Bio, Carlos Antônio, Dito Barbosa, João Cardoso, Luiz Sebastião, Ivanice Bernardo, Ediel Neves. Ediel Neves está lá em Poção de Pedras, no Maranhão, viu? Gesso da Viola, o poeta João Lourenço, Pedro Silva, né? Também poeta. Geraldo Vieira, Maria Rosângela, Isidro Dias, Gesso Mariano, Maria José Souza, Lourdes Bezerra, Cosmo Dionísio, Antônio Eridan Pedrosa, poeta, Severina Santana, Edivan França, Antônio Caetano, Antônio Luiz Torquato, Bola da Messiaria, Manuel Silva, Severina Silva, Maria Souza, Darcy Ribeiro, Zito Alves, né, o poeta Zito Alves, a Maria Gomes, Gilda Souza, Aloísio Barba, José Miguel Barbosa, Severino Soares, né, o poeta, José Alex, e toda a família Caetano, né, Anilda Silva, Severino e Lurdinha, também ligado com a gente, Eronildo Silva, José Ronaldo, Nicinha Sertaneja, Antônio Caetano, Luzia Santos e também Ivan Barbosa e José Nunes, né? Se eu não me engano, eu já falei aqui, José Nunes e Cosmo Dionísio. Um abraço para essa turma boa ligada na programação, Miguel.
1: Beleza, Claudinho. José Nunes é o poeta José Nunes, lá de Taquaritinga. E deixa eu ver quem é a outra pessoa aqui que eu tenho que falar o nome também, viu? É Luzia Santos. Hoje é Luzia Santos, antes era Luzia Silva. É a menina da rede lá do Ceará, viu? Ela que gosta de dormir em rede, ela não dorme em cama não, dorme em rede mesmo, que diz que o calor lá é muito grande. Aí eu apelidei ela pela menina da rede, é lá de... Deixa eu ver, não lembro o nome da cidade dela agora não, mas é lá no Ceará. Grande abraço a todo aquele povo cearense. Deixar um grande abraço a todos os amigos, todos os ouvintes. Um convite para quinta-feira a gente nos encontrar aqui novamente no programa da Viola ao Repente. E você que quer anotar o meu contato é 981307739 ou 98387-8753. Fala com o poeta Miguel Pereira e a gente desenrola a apresentação em casamento, batizado, formatura, programa de igreja, a gente faz de tudo, viu? A gente gosta de fazer a festa para o povo ou então para anunciar o seu produto aqui no programa da Viola ao Repente. A todos vocês, grande abraço, beijo no coração e até quinta-feira, se Deus quiser.
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0: Como é que você gosta, Vicente?
1: Eu mulher. Gosto. Eu gosto dessa, muito boa. Todas que você
0: a
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0: Homem, você não deve enganar.
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0: a toda hora do Brasil.com.
1: Se é.
2: Respeita.
1: Se errar, Vicente.
2: Oi, Janival.
1: Pediram pra me fazer um DVD. Esse é meu DVD com você, viu?
2: Obrigado, Janival.
1: Olha, se tiver um lugarzinho no ônibus lá pra mim andar.
2: Vamos viajar junto.
1: Tô junto com você, cara.
2: Olha só.
1: Que Deus falou: fica no meio dos bons e serás um deles.
2: Boa.

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0: coisa boa.
1: Gente,
2: viva obrigado, Gonzaga, né?
1: Obrigado. Edson Lima, obrigado, Neto.
3: Neto,
1: obrigado a você.
3: Só assim pra gente se rever. Ah,
1: não é isso? É,
2: obrigado, magnífico. Edson, meu irmão, prazer imenso estar contigo aqui mais uma vez, tá bom? Obrigado. Obrigado, meninas.
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2: M10. Bota Toran Latrão. Bora! O nome da música é 5 da manhã. Alguém conhece aí?